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1: Essa é pra você que não vê os momentos mais simples passando na sua vida, viu?

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1: Vai, boiadeiro!
2: Vai na castela, o que que tem?
3: Parece que eu já quero sentar aqui num bar em Goiânia mesmo e já começar a beber ouvindo essa.
1: Pronto.

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1: 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Tem cerveja aí?
2: Tem!
1: E tá gelada?
2: Não!

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0: Boa noite, Uberlândia! Faz barulho aí, Uberlândia, que eu quero ouvir!
1: Que coisa linda, galera!
0: Obrigado!
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2: Bom dia, em Baião já decorre a FELIB, a Feira do Livro, no Auditório Municipal. O certame vai até ao próximo sábado. A edição deste ano tem como padrinho o escritor Pedro Chagas Freitas. O autor participou na abertura do certame, irá regressar no encerramento para apresentar um livro, O Hospital das Alfaces. Outro dos destaques da programação é a presença de Miguel Ângelo dos Delfins, que leva a Baião o espetáculo Conta-me Histórias, uma conversa-concerto que junta música e palavra. A presidente da Câmara de Baião, Ana Raquel Azevedo, destaca a diversidade da programação e a aposta do município na promoção da leitura.
3: É mais uma edição da nossa Feira do Livro, este ano aqui com alguns upgrades, digamos assim. Uma das novidades desta feira é a criação da figura do padrinho, que este ano é o escritor Pedro Chagas Freitas, que também já esteve presente nas escolas e que vai estar também na abertura e depois no encerramento da FELIB. Obviamente que uma Feira do Livro é sempre um espaço, é um evento que pretende, acima de tudo, estimular o gosto e a paixão pela leitura, e é isso que também pretendemos fazer com aqueles que nos visitem, os nossos alunos e com todos aqueles que nos queiram visitar.
2: FELIB, a Feira do Livro de Baião, já decorre. O certame vai até ao próximo sábado. A Praia Fluvial de Irmide, em Santa Maria dos Ezes, no concelho de Baião, vai ser palco de uma descida do Rio Douro em bote, a remo dos fuzileiros, no próximo dia 20 de junho. A Praia Fluvial de Irmide, que é o ponto de partida para esta descida. A iniciativa decorre entre as 8h30 e as 12h30, terminando com um almoço convívio no Centro Cívico Santa Maria do Zezer. Henrique Mendes, presidente da Delegação dos Fuzileiros do Douro Litoral, explica que o principal objetivo do evento passa por divulgar a Marinha e os fuzileiros junto à população e captar mais jovens para as Forças Armadas.
4: Seria bem mesmo essa, levarmos o nome da Marinha e dos Fuzileiros para estes sítios onde a publicidade não chega tanto. O seu cabo é dinamizarmos mais a nossa especialidade, que é Fuzileiros e Infantaria de Marinha e a Tropa Especial da Marinha, para ver se cativamos também mais jovens, porque neste momento as Forças Armadas, incluindo a Marinha e os Fuzileiros, carecem muito desse tipo de mão de obra, não é? Não há jovens que queiram ir para a Marinha, para os Fuzileiros. E esta iniciativa é mostrarmos tanto a nossa essência, de montar os botes, participar depois no evento, bem, bota-se a equipa dos comutores militares que estão no ativo para tentar sensibilizar os mais jovens. A iniciativa é mesmo promover e divulgar a Marinha e os Fuzileiros. Esta é a quarta descida que a gente faz. O ano passado fizemos aqui no Rio Douro, aqui em Gaia, entramos em Gondomar com os botes e saímos à furada. Portanto, o evento esgotou em 2 semanas. A inscrição pode ser feita através dos contactos que estão aí, é o mais indicado.
2: Os contactos, as inscrições podem ser feitas efetivamente para os contactos de Henrique Mendes e Manuel Carvalho, elementos dos fuzileiros. Esta descida do Rio Douro entre a Praia Fluvial de Ermida e as imediações da barragem do Carrapatelo vai acontecer no próximo dia 20 de junho. Nós voltamos na edição das 11. Bom dia.

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1: Bem-vindos ao meu Marco. O tema desta semana, vamos falar Festival Raízes 2026. Os meus convidados, Presidente da Câmara Municipal de Mar Canaveses, Doutora Cristina Vieira, também Luís Brás, Sanceler da Confraria do Anho Assado, com arroz de forno, o Tiago Soares, Presidente da Rota dos Vinhos do Marco, e Glória Silva, Presidente da Associação dos Artesãos do Marco. É já amanhã que tudo vai começar. Até domingo, a Câmara Municipal de Mar Canaveses vai promover mais uma edição do Festival Raízes, em parceria com a Confraria do Anho Assado, com o Arroz de Forno, a Rota dos Vinhos do Marco e a Associação dos Artesãos do Marco. Eu quero desde já agradecer a presença de todos. Obrigado pela vossa disponibilidade e começava por o saudar com um bom dia. E a primeira questão vai para a Sra. Presidente, a Doutora Cristina Vieira. Quais são os principais objetivos da Câmara Municipal com a realização de mais um evento desta natureza?
2: Então, muito bom dia a todos os que nos estão a ouvir através da Rádio Marcoense, cumprimentar e então também aproveitar para cumprimentar aqui os colegas de painel e em particular desejar um bom mandato ao nosso recém-eleito Tiago Soares, seu Presidente da Rota dos Vinhos do Marco, também agora vai iniciar, embora já estivesse dentro do assunto, porque fazia parte daquelas que são também as competências da Rota dos Vinhos, mas que agora está como Presidente da Rota neste novo cargo. Queria então começar por dar nota que, como sabem, este Festival Raízes é um evento que tem como principal objetivo a promoção daquilo que nós temos de melhor no território, começar pela gastronomia, o anho assado com arroz de forno, os nossos vinhos verdes, o nosso artesanato, e que é um evento que então engloba estes três parceiros para podermos também aqui dar um fim de semana diferente aos marcoenses. Ao mesmo tempo, queremos também oferecer um evento cultural, queremos reforçar a nossa agenda já preenchida, uma agenda de eventos, com mais um evento que certamente vai atrair muita gente este fim de semana ao Marco de Canaveses, aliando, como disse, a gastronomia, aos vinhos e ao artesanato, mas também podermos ter aqui um evento cultural ou uma agenda cultural que seja também apelativa. E por isso o festival começa já esta sexta-feira, amanhã, ao longo de 3 dias. Os visitantes vão poder almoçar ou jantar no recinto do evento, como tem sido normal, degustar o nosso prato gastronómico rei, que é o anho assado com arroz de forno, acompanhado então pelos nossos vinhos verdes do Marco, e são muitos, a escolha é variada, muitos e bons, e ao mesmo tempo desfrutarem também de um ambiente com animação e música e poderem também percorrer o recinto, não só para poderem ver o nosso artesanato, mas também um conjunto de associações que estão presentes nos seus stands e que podem dar a conhecer melhor o movimento associativo do concelho. Vamos ter vários concertos ao longo do fim de semana. Há também um festival folclore. Temos presente aquilo que também faz parte das nossas raízes, o folclore e a etnografia. Vamos ter sessões de show cooking, um encontro nacional de confrarias. Vamos ter a presença do nosso artesanato e dos produtos endógenos, workshops de azulejos, de chapéus de palha promovidos pela Associação dos Artesãos do Marco. E mais uma vez teremos também a presença do movimento associativo do concelho, que é rico, graças a Deus, porque temos muitas associações e vamos também, algumas delas vão querer participar connosco nesta mostra, fazendo uma exposição daquilo que é a sua atividade e darem-se a conhecer nos nossos estantes.
1: Sra. Presidente, mais uma vez o Festival Raízes a realizar-se no Largo da Feira, a regressar novamente a esta mudança de local que aconteceu no último ano para voltar ao mesmo sítio, uma decisão acertada.
2: Sem dúvida, nós em 2025, no ano passado, tomámos esta decisão de alterar a localização do espaço de realização deste evento, do Festival Raízes. Levámo-lo para o Largo da Feira porque começámos a perceber que era necessário expandir o evento. O espaço estava a começar a ser pouco para aquilo que era a dinâmica e também a necessidade para levar a cabo um evento com esta dimensão. Foi uma decisão também partilhada com os nossos parceiros e revelou-se uma decisão totalmente acertada. Por isso, pretendíamos aproveitar este espaço muito mais amplo para trazer ao Raízes artistas de renome nacional, de forma também a ter grandes concertos e a dar uma projeção maior ao evento, e achamos que aquele espaço onde estávamos a desenvolver não era suficiente e por isso tomamos a decisão de o levar para o Largo da Feira. No evento do ano passado já foram milhares aqueles que se deslocaram ao Largo da Feira para assistir aos concertos, para degustar o anho assado, os nossos vinhos ou para conhecer também aquilo que temos nas associações ou artesanato, e por isso posso dizer que a edição do ano 2025 foi um sucesso e que este ano vamos seguir o mesmo modelo, porque é um modelo que de facto temos de ter em conta. Para além disso, no Largo da Feira é possível, e também essa foi a decisão ou a base da nossa decisão, é possível e conseguimos também dar mais espaço às associações, coisa que não era tão possível no espaço cá em baixo, e por isso promover a atividade das associações e mostrar as associações aos visitantes é também para nós importante, e por isso não só porque as associações também têm atividades ao longo do ano, mas concentrá-las num espaço onde a dinâmica é também promover a dinâmica cultural e social do território, achamos que faz todo sentido e dá outra vida ao espaço e ao evento, e por isso em boa hora foi tomada esta decisão e vamos continuar então no espaço da feira.
1: E mais uma vez, também com uma aposta forte no cartaz musical, para além do Rei, que por si já leva gente, que é o Anhaçado, o nosso prato gastronómico, mas um cartaz musical por excelência, com artistas. Quer-nos falar um bocadinho, para além daqueles de âmbito nacional, houve sempre uma aposta e continua a haver também da parte do município, inclusivamente para as apostas locais.
2: Sim, essa tem sido uma premissa desde que estamos em funções na Câmara Municipal. Mesmo nos grandes eventos onde temos artistas de renome nacional e internacional, temos sempre espaço e queremos ter esse espaço para dar palco aos artistas do concelho e aos jovens que estão à procura do talento, e alguns deles já o têm, para que também sejam conhecidos pelos marcoenses e sejam reconhecidos também pelos marcoenses. Mas a edição de 2026 do Festival Raízes vai abrir em grande. Vamos ter um concerto do Quim Roscas e do Zeca Estacionâncio. São dois artistas que toda a gente conhece e que certamente vão oferecer muita animação e muita gargalhada a todos os presentes. O concerto tem início, ou tem hora marcada, para as 22 horas, na sexta-feira, já amanhã. No sábado temos o grande destaque, é para o concerto do Emanuel, também a partir das 22, e é mais um momento que promete colocar a gente toda a cantar e a dançar, por isso nós lá estaremos também na linha da frente a cantar com o Emanuel. E no domingo vamos encerrar o festival com um concerto com uma dupla marcoense, que é o Extradição de Ouro, e lá está, mais uma vez estamos a dar projeção e destaque ao talento do Marco de Canaveses, e felizmente esta dupla Tradição de Ouro tem andado pelo país todo e são reconhecidos. É engraçado que agora nós começamos a vê-los na televisão, tal como os Toque e Dança há uns anos atrás, e ficamos todos orgulhosos porque o Tradição de Ouro ou os Toque e Dança são do Marco de Canaveses, e sentimos esse orgulho quando os vimos muitas vezes, felizmente, na televisão, mas também não queremos deixar de lhes dar aqui o destaque que eles merecem neste evento que, como o Raízes. Para além dos concertos, estes concertos que eu agora referi, que vão acontecer no palco principal, vamos ter ainda outros momentos musicais a acontecer na tenda da restauração, porque enquanto nós estamos a beber um bom vinho e a comer uma boa refeição, também temos aqui um bocadinho de música para alegrar. E desta vez vamos ter a animar o jantar de todos na sexta-feira os Filhos da Adega, que também já são conhecidos no Marco, a partir das 20h30. Vamos ter então os Filhos da Adega a animar a tenda da restauração, e depois no sábado o grupo de cavaquinhos da Universidade Sénior do Marco de Canaveses, a partir das 20 horas também na tenda da restauração. No domingo à tarde vai estar muito calor, pelos vistos agora o São Pedro aliou-se aqui ao nosso evento do Festival Raízes, e vamos ter a partir das 2h30, 3 horas o Festival de Folclore, com a participação de 6 grupos do concelho, e no sábado de manhã também dar esta nota que vamos ainda ter um concerto do coro infantil da Artâmega dedicado ao Anhaçado com Arroz de Forno, que o chanceler também certamente nos irá a dar mais informações sobre estes eventos que estão mais dedicados à confraria, neste caso em concerto, mas vamos ter aqui tanto a Universidade Sénior como o Coro Infantil da Artâmega, que também já costumam ser nossos parceiros neste evento, vamos tê-los também aqui a fazer a animação, uns no sábado e outros no domingo.
1: Sr. Presidente, mas o mais importante é promover aquilo que de melhor se faz no Concelho do Marco de Canaveses. Qual é a importância das parcerias estabelecidas da Câmara Municipal para a realização deste evento? Já falou um bocadinho também o espaço e dar mais oportunidade em que o Associativo ativismo esteja também mais presente e com melhores condições para apresentar os seus projetos. É de facto de veras importante estas parcerias, como sempre acontece com a Câmara Municipal.
2: Sim, neste caso em concreto a primeira edição foi em 2023. Nós conseguimos ter um financiamento para este evento que na altura foi batizado como Festival Raízes, porque entendíamos que tanto o arroz de forno, a gastronomia, como os vinhos, como o artesanato, fazem parte das nossas raízes etnográficas, e por isso este nome do Raízes, e logicamente que trouxemos para a Câmara Municipal os três parceiros que entendíamos que eram aqueles que poderiam dar o seu maior contributo na concretização deste evento e na promoção do território: a Confraria do Anhaçado com Arroz do Forno, a Rota dos Vinhos do Marco e a Associação dos Artesãos do Marco, que são parceiros fundamentais para a concretização do evento. E logicamente que estas três associações, até pela raiz de que têm nos seus estatutos, e têm como principal objetivo valorizar e preservar aquilo que de melhor temos no concelho, e sobretudo também a preservação das nossas tradições, e por isso ninguém melhor do que eles para colaborar com a Câmara Municipal na organização deste evento, contribuindo também para que possamos ter um evento diferente, um evento mais atrativo e mais dinâmico. Quisemos depois juntar aqui as associações quando nos deslocámos para um espaço maior, porque quisemos também levar connosco algumas associações que queiram dar o seu contributo e, como disse, também queiram promover a sua atividade, se queiram promover e dar-se a conhecer, porque é um evento onde as pessoas têm tempo, o espaço é grande, a logística também assim o proporciona, de que as pessoas possam ter um recinto onde possam ir conversar um bocadinho, conhecer a instituição e também até aproveitar para que as instituições possam dar algum contributo na dinâmica. Por isso, quero deixar aqui um agradecimento à Confraria, à Rota dos Vinhos e à Associação de Artesãos por colaborarem mais uma vez nesta que é a terceira edição do Festival Raízes, não só também na organização organização deste festival. Este é um evento onde temos aqui também, somos mais ambiciosos e temos também, se calhar, todos mais trabalho, mas em outras iniciativas promovidas pela Câmara Municipal, cujo objetivo é sempre a promoção do nosso território.
1: Estas três associações parceiras do Raízes acabam por identificar muito o próprio Conselho do Mar Canaveses. Quando olhamos para o artesanato e vimos a Rainha da Palha, acabamos por identificar de imediato o artesanato marcoense. Se olharmos para a gastronomia, o Anho é do Marco e desta região. E depois os vinhos, que tão bem têm sido qualificados também, inclusivamente no estrangeiro, com grandes prémios que têm trazido para o nosso Conselho. Por isso, são três identidades muito fortes que vão estar presentes nos Raízes, mas que pelo ano todo acabam por trazer muita gente à procura destes três grandes.
2: Sim, são três marcas essenciais na identidade do concelho e fazem parte da história e da identidade do município. Não só a gastronomia e os vinhos, porque de facto o Marco de Canaveses é conhecido pelo concelho onde se come um bom anho assado com arroz de forno, onde temos excelentes vinhos, aliás premiados. Deixo aqui este desafio aos marcoenses, que é um desafio que certamente também é partilhado pelo Sr. Presidente da Rota dos Vinhos, que é de quando vamos ao restaurante, sejamos capazes de, em vez de pedir um vinho que não é da nossa região, que possamos sermos capazes também de pedir para provar um vinho do Marco, e quando ele não é conhecido, também poder exigir isso aos restaurantes, que acho que nós temos vinhos de excelente qualidade no Marco de Canaveses, e muitas das vezes quando vamos ao restaurante até acabamos por pedir um vinho, ou então sugerirem-nos outro vinho que nada tem a ver com o Marco, e por isso eu deixo aqui este desafio, porque a Rota dos Vinhos tem trabalhado imenso para fazer esta promoção dos vinhos. São vinhos que se aliam muito bem àquilo que é a nossa gastronomia e combinam muito bem com o arroz de forno e anho assado e com outros petiscos de grande qualidade que temos no nosso concelho, e por isso deixo este desafio aos marcoenses. Quando forem aos nossos restaurantes provar o nosso anho assado com arroz do forno e outros petiscos, que proporcionem essa oportunidade a si próprios de provar os excelentes vinhos do Marco. E façam essa questão ao restaurante: se têm vinhos do Marco, quais têm, os que é que se associam melhor a este prato gastronómico, e provem-nos, porque vão ficar certamente muito surpreendidos com a qualidade dos vinhos que temos no concelho. E por isso, dar nota disso, dar nota de que a importância que estes parceiros têm é de facto estruturante, porque o território é conhecido por isso, pelo ser o território onde se come um bom prato de anho assado com arroz do forno, onde se bebem bons vinhos e onde temos algumas questões que são mais relacionadas com a nossa história e com a nossa etnografia, como é o caso, como disse muito bem, da palha fidalga, em que os chapéus de palha são identificados como sendo de Vila Boa de Quires, Marco de Canaveses, e temos feito essa promoção, aliás o registro da palha fidalga, para também ajudar a preservar esta identidade e esta história que faz parte da história de todos e do concelho.
1: Ora, chamamos à conversa também o chanceler Luís Brás e perguntava-lhe: esta é mais uma edição do Raiz em que o anho assado com arroz de forno é a principal atração gastronómica no evento, mas qual é a importância para a confraria do anho assado e arroz de forno neste Festival da Raiz e para a valorização também da promoção deste prato típico no Mar Canaveses, que é não só do Marco, mas um bocadinho também desta região, mas como dizia a Sra. Presidente, vinculado e sublinhado ao Mar Canaveses.
3: Sim, olá, bom dia a todos. De facto, este evento é de grande importância não só para a confraria, mas para todos os parceiros que estamos aqui na sua organização. Não temos dúvidas que um grande evento como este, como o Raiz, que tem sido há 4 anos esta quarta edição, vai favorecer muito a valorização do nosso produto e promove mesmo muito, não só aqui na região, mas além fronteiras da região, a norte do país, este que é o nosso prato típico daqui da região, Mar Canaveses da região, e de certeza absoluta que temos muita pessoa a vir cá a Mar Canaveses degustar este prato, porque temos tudo no mesmo evento. Temos as nossas raízes, desde a constituição desta gastronomia até os vinhos, com a parceria com a Câmara e com os artesãos, efetivamente vai valorizar o prato. O prato em si é um conjunto, se calhar, de saber fazer, de saber ser, que valoriza só por si pela degustação depois no prato, à mesa. Como eu gosto muito de dizer, que as valorizações e as tradições muitas das vezes sentem-se à mesa. Portanto, isto é muito importante. É um evento de extrema importância para nós, para a nossa confraria, para nós que estamos aqui estes quatro na organização, e de facto está a ser uma marca já na região, porque toda a gente já sabe que em maio, no final de maio ou meados de maio, há um evento gastronómico em Mar Canaveses, aliado às outras raízes, gastronomia e vinhos, a gastronomia sólida com a gastronomia líquida, mas não esquecendo sempre aquilo que é auxiliar, muitas das vezes, da gastronomia, que é o artesanato, a mesma palha, mesmo os tecidos, os bordados, está tudo associado a uma cozinha, está tudo associado a uma memória que nos valorizam as nossas raízes, e assim continuamos com este nome para favorecer as nossas tradições que vamos ao longo do tempo fazendo.
1: E quais são os restaurantes marcoenses que vão estar presentes também neste evento?
3: São apenas três. Nós temos uma tenda de 750 metros quadrados, capacidades, não conseguimos ter mais volume. Também achamos que é suficiente, ou seja, não temos de ter ali 20 restaurantes. Temos 3 restaurantes que promovem e sabem confeccionar o anho assado com arroz de forno da melhor forma, da forma tradicional, como assim o defendemos. São o restaurante do Plátano, o restaurante do Ligeiro e a Tasquinha da Ribeira. São 3 referências, o Plátano por si só, uma referência a nível nacional, mas os outros 2 restaurantes já estão a ser referência a nível na região, não só pelo anho assado com arroz de forno, mas por outros petiscos também, que também vão estar na feira. Mas são 3 restaurantes que fazem parte da rota do anho assado com arroz de forno, fundado pela Conferência em 2015, e que promovem e divulgam o anho assado não só durante este evento, que é um evento grande também para eles, mas também durante a semana de terça a domingo, que vão mantendo esta ligação com a tradição, com a confecção do anho assado com arroz de forno, sempre de forma tradicional, em fornos a lenha, que é isso também nós preconizamos, e é por isso que também temos fornos a lenha no evento. Portanto, estes são apenas 3, podiam ser outros, que muito representam a nossa gastronomia, que muito valorizam a nossa gastronomia do anho assado, em torno do anho assado com arroz de forno.
4: O anho assado e o arroz de forno, que é o prato mais icónico do Marco, é o rei da mesa marcoense, não só nas festas, mas aos fins de semana, são muitas as pessoas que visitam o Marco para se deliciar com o nosso anho assado e o arroz de forno. Haverá outras ofertas para quem não apreciar e que venha acompanhar amigos e família? Haverá outros pratos também?
3: Claro que sim. Normalmente as pessoas vêm em grupo, não vêm só um casal, e eventualmente se for casal também pode acontecer, que não possam não gostar de anho. Não acredito, porque efetivamente este prato é delicioso e está nos nossos genes, se calhar aqui da região. Temos outros pratos, claro que sim, temos a posta de vitela arauquesa, que também fazemos parte do solar da vitela da raça arauquesa, somos dos 21 municípios que fazemos parte desse solar, e depois temos sempre uma alternativa de peixe, que é o bacalhau, que normalmente os restaurantes escolhem sempre esse bacalhau, portanto, tradicional, na brasa ou em forno, para levar a outras pessoas que não gostam ou efetivamente não tenham provado ou tenham algum tipo de aversão a este anho assado com arroz de forno, que muitas das vezes nós dizemos que não sabem porque nunca provaram ou porque têm esse estigma. Nós sabemos que é um prato nacionalmente muito conhecido, na região muito, muito importante, com um sabor característico, mas essa é a nossa diferenciação, portanto, não acredito que as pessoas não gostem sem o provar, portanto eu desafio toda a gente a vir aqui ao Marco Canaveses provar esta nossa iguaria, que tem séculos já de história, e isso vamos perceber mais ao longo do ano, este ano, que fazemos 20 anos. De facto, isso é algo que as pessoas devem vir provar, porque é o sítio ideal para provar, os restaurantes também estão cá para fazer isso, vão confeccionar da melhor forma, portanto temos alternativa, claro que sim, mas queremos que o anho assado com arroz de forno seja o rei.
4: Já tem acontecido, acho que com todos nós, creio, já aconteceu comigo, irmos comermos algum prato num determinado sítio que não é a sua origem, certo, e dizermos que não gostamos, pois quando comemos verdadeiramente no sítio onde ele é devidamente confeccionado, dizemos, afinal, eu até gosto deste prato, que é o que pode acontecer.
3: Exatamente, é isso que nós estamos a defender, é que se nós fizermos também ao longo dos nossos 20 anos de existência, o solar do anho assado com arroz de forno é Marco Canaveses, e a região, sem dúvida. Sabemos isso, estamos a fazer um estudo também nessa envolvência, há 3 anos esta parte, a perceber de qual é a origem efetiva do anho assado com arroz de forno, para demonstrar à população que efetivamente estamos cá no melhor local, nos melhores concelhos, na melhor região para degustar um anho assado com arroz de forno. Também temos a produção, que é importante para que este anho seja diferenciador, mas é também diferenciador pela sua forma de fazer, de meter ao forno, de
4: levar a pingar também,
3: e pelas raças que estão autóctones associadas, que é a Bordaleira e Churro Alumim.
4: É claro que durante o fim de semana vai-se promover verdadeiramente o anho assado com arroz de forno, mas vai haver vários momentos. O Luís Brás quer-nos falar um bocadinho desses momentos que vão acontecer ao longo do fim de semana.
3: Sim, temos vários momentos em que efetivamente o anho vai ser o rei. Temos, lá está, as refeições de almoço e jantar no fim de semana vão ser sempre à volta dos 3 restaurantes, com o anho assado com arroz de forno, ou então com um prato alternativo e com as entradas, com o verde e o basilac, e com os nossos petiscos também, com os pataniscos, com o salpicão, com tudo isso, sempre à mesa nos restaurantes. Mas depois vamos ter outros momentos que achamos que são importantes para a promoção e valorização e para manter tradições ao longo das gerações. Estou-me a lembrar agora, por exemplo, o Marco Chef Kids, ou seja, 2 show cookings para crianças, que já vimos a fazer a terceira edição que temos a fazer este Marco Chef Kids, levar as crianças para um momento de um festival, que muitas das vezes alguns não tinham experimentado ou não gostam, dizem que não gostam muito deste prato, mas efetivamente a partir dali, se calhar, vendo a envolvência, vendo a forma de fazer e vendo uma caracterização diferente de fazer o prato, se calhar começam a gostar, e já tivemos pais a dizer que a partir daquele momento em que fizeram o show cooking, não querem outra coisa que senão anha assado com o rosto de forno ao domingo em casa da família. Portanto, isso é um dos grandes momentos. Temos dois, um no sábado de manhã e outro no domingo de manhã, em que vamos levar as crianças, e não vamos só as crianças, levamos também os pais, para perceberem que a envolvência na gastronomia pode ser muito importante também no seio familiar, no seio dos afetos, que é um prato efetivamente dos afetos. Depois temos dois show cookings, com mais virados para a vertente pós-adultos, em que efetivamente vamos valorizar o anho em si, não o anho assado com o rosto de forno, mas o anho, o prato, o animal em si, ou seja, a produção local, em que se calhar temos que começar a pensar também que o anho pode ser usado de outra forma. O anho é uma carne saudável, é de ser a carne sem trazer na alimentação de uma criança, portanto uma carne saudável, muito mais saudável que a vitela ou que o porco, por exemplo, e que pode ser mais usada nos nossos pratos do dia-a-dia. Então convidamos dois chefes, dois restaurantes a nível nacional, um local, que é o restaurante Penha de Vila Caís, que é o Miguel Cordeiro, que vai fazer uma alternativa ou vai desenhar um prato e uma confecção em torno do anho, ou seja, do animal, da produção local, e depois, isto no sábado às 17 horas, e depois outro show cooking, e vamos fechar com chave de ouro, com um estrela Michelin, que é o Julián, do restaurante monumental do Porto, ou seja, da região, da grande região do Norte, a mostrar que efetivamente o nosso prato pode chegar longe, ou seja, pode chegar a um grande restaurante, a uma grande cozinha com um grande chef em estrela Michelin. Nós podemos fazer isso, ou seja, mantendo as tradições, mantendo todos os nossos sabores, a forma de o fazer, a forma de confecção, nós podemos chegar longe e a um público completamente diferente. É esse o objetivo também da confraria, na inovação que muitas das vezes dá ao prato e principalmente à produção local, a importância da produção local, que é o anho, nas duas raças, a bordaleira e a churra do Minho. Depois vamos ter também um concerto, um mini concerto da Artâmega, em que é uma novidade este ano e foi solicitado ano passado, foi criado um desafio à Artâmega para o coro infantil criarem uma música específica para a confecção e para a receita do anho assado com rosto de forno. Abraçaram desde logo, eu já ouvi, está muito bonito e acho que as pessoas vão gostar e é fácil de cantar, e vamos ver aí se calhar as crianças e se calhar os adultos a perceberem que através da gastronomia nós podemos ir longe, através de uma canção nós podemos se calhar levar um prato longe, além fronteiras e noutra vertente cultural, mantendo assim uma raiz, e lá está sempre a raízes aqui envolvida, uma raiz na nossa região e no nosso prato. É isso que nós também pretendemos, envolvermos todas as associações, ou a maior parte das associações ao longo do nosso trabalho, para que façamos alguma coisa pela região, diferenciador que é, ou seja, criarmos uma música em Marco Canaveses, numa escola, na Artâmega, no conservatório em Marco Canaveses, para ficar para o futuro, para que as crianças de hoje em dia sejam a geração futura a dizer que eu cantei a música, mas eu também sei fazer e também sei degustar e adoro anho assado com rosto de forno, e vou patrocinar este e vou desenvolver esta confecção ao longo das gerações que eu vou criar.
4: Há chefes e de grande nome, estamos a falar inclusivamente do chefe que até tem o nome do concelho, que é o Marco, onde defende muito o anho assado no seu restaurante, que é o Oficina. Exatamente. Na cidade do Porto.
3: Sim, nós já tivemos a oportunidade de trabalhar com eles, o Sr. Presidente recorda-se bem da primeira iniciativa que fizemos com o rebanho da confraria. Fomos apresentar os primeiros animais ao restaurante Oficina com o chefe Marco Gomes, Marco Canaveses, chefe Marco, portanto associámos também ali um bocadinho o nome associado ao município, mas ele efetivamente é um chefe de renome nacional e internacional, gosta muito das tradições e gosta muito deste norte, ele é transmontano e gosta muito desta região pela grande diversidade de produtos endógenos que tem e da grande produção e das boas condições de produção que nós temos, concretamente, por exemplo, com o anho assado com rosto de forno. Ele disse que foi dos melhores anhos que preparou na sua vida de cozinheiro, os quatro rebanhos que vieram aqui da EPAMAC, com o nosso rebanho da confraria, que levámos para lá para ele confeccionar. Levámos dois confeccionados à moda tradicional, ok? E ele fez uma roupagem diferente, não só com o anho, com os miúdos, com tudo, porque tudo é reaproveitado neste anho, e é isso que nós queremos, ou seja, há grandes nomes da gastronomia nacional e internacional já a pegarem neste prato e a valorizarem, porque se nós o valorizamos enquanto território, se o valorizamos enquanto município, enquanto associações parceiras, há outras pessoas também a valorizá-lo, e isso quer dizer que o prato está a chegar longe e cada vez mais longe.
1: Tiago Soares, eleito recentemente também para esta rota dos vinhos do Marco, e desejar-lhe também o mandato, naturalmente, sempre a promover o melhor que o Marco tem na questão dos vinhos verdes. E começava a perguntar ao Tiago Soares, então, esta parceria com a Câmara Municipal no Raízes, que vai estar mais uma vez também presente, fala-nos um bocadinho da dinâmica do que vai acontecer na rota dos vinhos no Raízes.
5: Muito bom dia a todos, aos presentes e aos ouvintes. Nós vamos estar presentes pela quarta vez, estamos desde o início, fazemos questão de estar sempre ao lado da Câmara Municipal para promover a cultura, que o vinho é cultura. Aqui neste festival em específico, nós vamos pela primeira vez realizar uma prova de vinhos, que vai ser realizada às 4 da tarde, no domingo, dia 24, que tem como título Da Origem ao Copo, a História e os Vinhos do Marco de Canaveses, que vai ser guiada pelo enólogo António Pereira, foi um convidado nosso. Penso que vai ser uma excelente oportunidade para todos que nos estão a ouvir, para virem participar, porque vão ter a possibilidade de aprender um pouco mais a fundo acerca dos vinhos e também da história, porque como o próprio título diz, nós vamos falar um pouco da história do vinho aqui em Marco de Canaveses, na região, e acho que faz todo sentido estarem presentes para saberem mais.
1: É uma história que é aliciante, dá para antever um bocadinho, porque nem sempre pensamos, às vezes, no trabalho que o homem tem na produção, desde da poda ao tratamento, depois à vindima, depois à estrafega, todo esse trabalho. Quando chega ao copo é muito fácil, ele evapora-se às vezes muito rapidamente e esquece todo esse trabalho que ficou para trás. Por isso é uma história que naturalmente todos devem ir para aprenderem um bocadinho também de todo esse esforço.
5: É verdade, o vinho é uma bebida milenar e tem sido desenvolvida ao longo de todos estes séculos. Hoje em dia, felizmente, já temos muito conhecimento e conseguimos fazer vinhos com imensa longevidade, que vão muito além do perfil que por vezes as pessoas tendem a conhecer, de que nós somos produtores na região dos vinhos verdes, mas os vinhos verdes têm um leque muito vasto. Existem vinhos, de facto, que são jovens e que são gasificados, mas também existem vinhos que são mais encorpados, muitas vezes sem gás, que fazem também uma excelente harmonização com o wine assado. Existem castas que eu posso aqui mencionar, como o Alvarinho, o Avesso, que é autóctone aqui da região, que casa muito bem com o wine assado, sendo uma casta branca, mas também temos castas tintas, como o Vinhão, que hoje em dia já não se bebe tanto, que mais de gerações anteriores à minha, mas que acredito que no futuro vai voltar, porque também pode ser explorado de uma outra forma. Já existem vinhos com essa mesma casta, que não são gasificados e que são lançados para o mercado 3, 4 anos depois e proporcionam momentos únicos.
1: Até porque está a dizer, os visitantes que forem ao Festival Raízes vão ter a oportunidade de fazer provas dessa diversidade de vinhos, certamente.
5: Exatamente. Nós vamos estar presentes de 12 produtores, vamos estar por 4 stands, vão ser stands bastante grandes, portanto podem vir todos ao mesmo tempo se quiserem provar, que nós vamos ter capacidade de vos dar a provar todos os vinhos e vamos ter muito gosto. Como vos estou a dizer, nós temos brancos, tintos, rosés, espumantes, há uma diversidade enorme. Vão estar certamente mais de 30 vinhos à prova, mas os produtores têm muitos mais. Se vocês tiverem curiosidade em prová-los, nós ainda mais entusiasmo temos em dá-los a provar e a explicá-los.
1: Então, e quais são os produtores que lá vão estar presentes também no Raízes?
5: Neste evento vai estar presente o produtor Adolfo, o Parceiro, o Sapateiro, a Casa de Vila Setinho, a Casa de Afeções, a Quinta da Samosa, Cado Capital, Leiras de Forno, Quinta do Beiral, Tongóbriga, Carreiro e Besta. São os 12 produtores.
1: E há um bocado a Zira Presidente fazia um apelo a que os restaurantes e todos que os visitem apelarem pelos vinhos do Marco. É claro que nestes restaurantes e os vinhos que lá vão estar, qual é a importância desta sinergia que possa existir entre os produtores e os restaurantes?
5: É extremamente importante, porque volto a tocar no mesmo assunto, estamos a defender o património cultural, local, gastronómico. Não é um acaso que, historicamente, cada região tem tendencialmente um vinho que harmonize sempre com um prato local. E aqui não é diferente. Portanto, nós temos vinhos que casam muito bem com um wine assado e faz todo sentido que um restaurante local tenha o interesse em promover um vinho local que foi feito para a gastronomia local.
1: Tiago, um dos principais momentos do ano para os produtores marcoenses é o concurso também dos Vinhos do Marco, que é uma organização também da Câmara Municipal do Marco de Canaveses. O que é que já se pode avançar sobre a edição de 2026, se é que nos pode dizer já algo?
5: Sim, o que eu posso dizer é que neste 28º concurso nós vamos fazê-lo separadamente às festas do Marco, com o objetivo de dar-lhe mais destaque. E até futuramente, passo a passo, nós vamos tentar até talvez envolver o público, se for possível, mas por si só, já o facto de que estamos a realizar fora das festas do Marco, que são muito importantes para o concelho e todos nós participamos e vamos visitar, mas aqui neste caso os vinhos, como têm visibilidade mundial, porque os produtores vendem para os quatro quartos do mundo, nós temos muitas medalhas internacionais, como já aqui falaram, acho que faz sentido ter um pouco de destaque e ter um dia proporcionado só para os vinhos.
1: Há aqui também algo que vai acontecer nos Raízes, que é também as harmonizações. Quer-nos falar um bocadinho sobre?
5: Sim, como o Luís Braz já falou, nós temos duas sessões dedicadas ao show cooking, no qual nós convidamos também dois produtores que vão estar presentes no evento a virem apresentar o seu projeto e, de certa forma, desafiámos-los também a pensarem num dos vinhos que têm no seu portfólio, que acham que vão casar com o prato que o chefe vai fazer. Portanto, vocês não só vão estar a assistir como preparar um prato, ao mesmo tempo vão estar a ser entretidos e a ouvir história sobre como se desenvolveu um projeto aqui no Marco, acerca de um vinho, que eu posso adiantar também. Um deles vai ser o produtor Carreiro, que vai estar presente no evento de sábado, e no evento de domingo vai ser a Casa de Vila Cetinho. Os vinhos que eles vão trazer, não vos vou poder dizer, faço-vos o convite a estarem presentes, mas certamente que vão ficar surpreendidos.
1: O facto de estar na rota dos vinhos do Marco, isto também porque a família é produtora também de vinhos, não é?
5: Exatamente, sim. Eu tenho o meu próprio projeto, comecei com 25 anos, portanto, não foi assim há muito tempo, que eu ainda sou relativamente novo, mas sim, eu comecei a ganhar paixão pelo vinho, cresci a fazer vinho, ajudava a pisar as uvas, nunca me imaginei a ser enólogo, produtor, nem sequer estudei na altura na universidade o mundo do vinho, mas ironicamente fui estudar para um país onde se produz cerveja e eu, sendo português, só bebia vinho. E a minha identidade começou-se a formar ali muito à volta do mundo do vinho. Comecei a fazer muitas visitas, provas, comecei a organizar eventos. O meu pai fazia vinho em casa, eu decidi, por que não, vir para Portugal e tentar explorar eu fazer os meus próprios vinhos. E então tenho todo o interesse em partilhá-los com o público.
1: E chamamos à conversa também a ser a presidente da Associação dos Artesãos do Marco Canaveses, Glória Silva. Mais uma parceria também dos outros parceiros com quem já falei, juntamente com a Câmara Municipal do Marco Canaveses, nesta organização dos Raízes, e mais uma vez os artesãos a dizerem presentes em mais um evento dos Raízes.
6: Muito bem, bom dia a todos. Antes de mais, quero parabenizar aqui o Tiago Soares pelos próximos 3 anos. Creio que serão excelentes, foi uma escolha acertada, e dar um beijinho ao Zé Hermindo como presidente cessante e nosso parceiro, mandar-lhe daqui beijinhos, porque ele também foi sempre muito assertivo e bom companheiro, e é nosso amigo. Realmente os artesãos da associação voltam a marcar presença no Festival Raízes. O evento conta novamente com o artesanato, com uma das suas componentes centrais, permitindo aos visitantes conhecer e adquirir peças tradicionais e diretamente dos artesãos. A associação integra mais uma vez o conjunto dos parceiros da Câmara Municipal do Marco de Canaveses nesta organização de festival, ao lado da Confraria do Anho Assado, com o Arroz de Forno e da Rota dos Vinhos do Marco. E neste momento agradeço a todos os parceiros, principalmente agradeço a quem organiza e à iniciativa da Câmara Municipal, na pessoa da Sra. Presidente Cristina Vieira, pela aposta nesta edição. Contamos que seja mais uma edição ganha.
4: Tem havido nestes últimos anos um crescendo no Mar Canaveses, na Associação dos Artesãos, e eu atirei-me a perguntar quantos artesãos é que vão estar presentes aqui e o que é que as pessoas vão poder comprar, porque são tantos artesãos, se calhar não vão poder estar todos, porque são tantos, o crescimento tem sido tão grande nestes últimos anos, mas que tipo de artesão é que os nossos visitantes vão poder comprar?
6: Portanto, nós nesta edição teremos 23 artesãos. Tem vindo a crescer a participação dos artesãos, mas também tem vindo a crescer esta Associação dos Artesãos, que acompanho desde 2019, como presidente desde 2020. Tem sido um trabalho de todos e o crescimento deles permite que estejam com mais material, numa aposta na formação também dos próprios artesãos. Teremos sempre os nossos

0: mercado estará sempre em melhores condições de vender o produto.
1: E eu estou a crer que vai continuar a crescer, até porque vocês fazem por isso também. Não só, sim, pelos workshops que vão acontecer também no Raiz, mas porque saem fora da vossa associação e vão ao encontro para tentar incentivar a que outros também possam produzir o seu próprio artesanato.
0: Sim, temos tido um papel também, nós somos uma associação sem fins lucrativos, temos tido feito um esforço financeiro, nós dependemos muito do subsídio que o município nos dá, mas também nós próprios temos tido essa valência de irmos às escolas gratuitamente a ensinar, a levar os artesãos às escolas. Têm sido experiências magníficas, tem sido um feedback esplêndido, e nós neste evento também temos dois workshops, poderíamos ter mais, mas acho que os dois são suficientes. Um deles sobre os chapéus de palha no domingo, que tem a ver com o ensinar a razão de existir a trança, porque é que existe a trança grossa, porque é que existe a palha fidalga, para chegarmos ao nome da palha fidalga. Portanto, a palha fidalga existe porque as artesãs assim o quiseram que existisse. A palha fidalga é palha fina, é a palha dos ricos, digamos assim, que era, seria aquele chapéu mais caro. É, fidalga. E eu até lhe digo também que, conversando com o Sr. Lencastre Vila Boa de Quires, em Maureles, vamos ter uma recolha ainda de mais material, que ele se prestou a isso, de nos dar um bocadinho do conhecimento dele. Vamos lá beber, vamos beber às fontes, que é importante também. E Vila Boa de Quires e Maureles tem essa facilidade, eu também ser de lá, nascida e criada, e portanto terei todo o gosto em que no Festival Raízes saiba cada vez mais sobre o que é chapelaria e o movimento que ela também produz em relação à economia daquelas famílias que se dedicavam muito a fazer o chapéu de palha manual. Teremos dois workshops, portanto, deste já falei, teremos o workshop também sobre a gelageria, que tem sido uma aposta desta associação. Temos duas artesãs magníficas, que é a Isabel Coutinho e a Margarida Forte, que vão ter o workshop que se chama Três Estações, Mil Memórias, um projeto que já foi apresentado na televisão e que muito nos honra que elas queiram transmitir através da pintura dos azulejos e a própria cozedura, a fazedura do azulejo, que é tudo feito por estas duas, que é mãe e filha, e que querem continuar com esta tradição, que pese embora as pessoas pensem que não, mas a azulejaria é muito também do mar canabeses, e nós temos três estações do mar que as pessoas, se começarem a observar, podem perceber que o azulejo também é importante.
1: E quem pretender participar nestes workshops, como é que o poderão fazer e onde é que se devem dirigir?
0: Olha, nós vamos abrir uma exceçãozinha, porque nós temos uns workshops quase, aliás, eu acho que deste até já tem mais de 30 inscrições. Contudo, podem inscrever-se para o e-mail da associação artesãosdomarco.17@gmail.com e, portanto, fazer a sua devida inscrição, seja num workshop ou noutro. Tenho a dizer que estão esgotados, mas que nós abrimos sempre uma exceção, porque sabemos que no Festival Raízes estarão muito mais pessoas daquelas que no ano passado.
1: Pois, muito bem. E daí a razão deste crescimento de ano para ano, concretamente nos artesãos do Marco de Canaveses. Glória Silva, quais são as vantagens para a associação participarem mais uma vez num evento desta natureza, onde os próprios artesãos também podem demonstrar a sua obra?
0: Ora bem, estas iniciativas permitem dar maior visibilidade ao artesanato local, promover o contacto direto com o público e criar oportunidades de venda e divulgação do trabalho desenvolvido pelos associados. A associação, além disso, ao promover, com a ajuda da Câmara Municipal de Mar Canaveses, nós também ajudamos a valorizar as tradições, a identidade cultural do concelho, incentivando assim nós todos a preservação das técnicas artesanais e atraindo novos públicos para o artesanato. Temos tido maior capacidade também de receber novos artesãos e, por isso, para os artesãos é também uma oportunidade de estabelecer contactos, conquistar novos clientes, reforçar o reconhecimento do artesanato do Marco de Canaveses enquanto produto diferenciador da região.
1: E voltávamos de novo à Sra. Presidente, tal como ouvimos aqui os parceiros para este Festival do Raízes. Sr. Presidente, mais uma vez o movimento associativo do Conselho volta a estar em grande destaque no Raízes. Para quem não teve a oportunidade de visitar a edição do último ano, de que forma é que as associações do Conselho vão estar envolvidas também neste festival?
2: As associações do Conselho estão envolvidas no Festival Raízes, fazendo exposição dos seus produtos e atividades ao longo de todo o fim de semana, juntamente com os nossos artesãos e ainda com alguns produtores de doces tradicionais do Conselho, que também se juntam aqui neste certame. No total são 30 expositores que vão estar no Festival Raízes, nos stands localizados do lado direito do recinto, a mostrar tanto aos marcoenses como a todos os visitantes, que nos vêm aliás visitar e que são de fora do concelho, tudo aquilo que se faz no concelho em termos de artesanato e também de promoção daquilo que se faz, nomeadamente os doces regionais, que estarão aqui presentes neste certame.
1: Sr. Presidente, quais são as associações ou as instituições que vão estar presentes?

0: presentes neste evento.
1: Vamos ter a Isabel Soares com os doces regionais, a confeitaria Sarita, os doces regionais da Maria Júlia, a confraria do Ain Assado com Arroz de Forno, 3 M's, a Arte dos Trapinhos, a Margarita Arte e Artesanato e Sisama 58, o Ateliê Bainanu e Companhia, a Rocramé, Fios de Arco-Íris, a Mãe da Joana, Buquê de Afetos e Oficina da Alda, a Maribel, Arte em Cobre e Mel, Que Gracinha, Fumeiro da Avó, Arte Prés e Manoeva, Ateliê Migui Bigui, Artesanato em Madeira e Costura, Beadwork, AMAI, a Associação de Marca Autismo e Eu, a AGELPA, que é a Associação dos Guardiões do Engenho do Linho e do Património Histórico e Cultural de Alvator, a SESC e Marco, a Associação dos Amigos de Tongóbriga, o GERAC, o Grupo Cultural e Recreativo da Aldeia de Canaveses, a Gruta CCL, que é o Teatro Amador da Liberação, a Associação Cultural da Casa do Povo da Liberação, o Centro Social e Paroquial São Romão de Carvalhosa, o Rancho Folclórico de Quinta Assoalhães, a Associação Cultural Artística e Desportiva de Vila Boa de Quires, com a sua banda de música de Vila Boa de Quires. Temos aqui uma panóplia de associações de várias áreas distintas, desde IPSS, associações culturais e recreativas, até aos produtores, no caso do fumeiro, do artesanato e também dos doces regionais. A todos eles quero desde já deixar um sincero agradecimento em nome do município por aceitarem participar e também contribuírem para engrandecer este evento.
0: Como o próprio nome diz, não ficam de fora as verdadeiras raízes onde quase tudo começou, na musicalidade. A partir das 14h30, o Festival Raiz vai receber também o folclore da nossa região, que é tão forte, com as chulas, os malhões e outras modinhas também.
1: Exatamente, até porque os ranchos folclóricos são neste momento as associações que têm como objetivo, todos eles, preservar também uma parte da nossa história, da nossa etnografia, e também felicitar, porque temos alguns dos ranchos que são federados e que fizeram todo esse trabalho de pesquisa e todo esse trabalho também de inventariação do nosso património e fazem o seu melhor para conseguirem preservar, não é só nos trajes, mas também nas tradições, e por isso fazem parte deste objetivo geral, que é promover as raízes do concelho, e eles fazem-no muito bem, e por isso não podíamos deixar de fora o folclore, e vamos ter então um pequeno festival de folclore, uma mostra de folclore, em que vão participar o rancho, aliás, 6 ranchos: o rancho folclórico de Quinta Assoalhães, o rancho folclórico de Santa Eulália de Constance, o rancho folclórico de São João de Alpendurada, o rancho folclórico de Piares de Penhalonga, o rancho folclórico de Santa Maria de Maureles e o grupo de danças e cantares de São Martinho de Sante. Temos aqui 6 ranchos folclóricos, todos eles com uma grande importância naquilo que é a preservação das nossas tradições, e por isso também eles são convidados a animar este fim de semana do Festival Raízes.
0: Com um programa tão repleto, podemos dizer que este é um evento que tem como principal objetivo, como já aqui foi falado várias vezes, valorizar e promover aqueles que são as principais tradições do nosso concelho.
1: Exatamente. Falámos na nossa gastronomia, nos nossos vinhos e no nosso artesanato, e depois na música popular e no talento do concelho, incluindo aqui também, logicamente, o folclore e no folclore o movimento associativo, porque os rangos folclóricos não deixam de ser também o movimento associativo. E eu há bocado, quando estava aqui a ouvir os meus colegas a falarem nas suas tradições e naquilo que é o objetivo também das associações, por momentos senti-me uma felizarda, não só como presidente de câmara, mas também como marcoense, por ter sido uma das que, não sou tão nova como o Tiago, que ele tem 25 anos, já tem metade da minha idade. Aliás, faço parte da geração do vinhão, mas não tanto quanto agora as gerações que já não conhecem. E ainda sou do tempo em que conheci os artesãos a fazer cestas na minha freguesia. Eu tinha um cesteiro, tinha uma tecedeira, tinha um tanoeiro. E por isso eu até sou uma felizarda, porque nós estamos aqui a promover um festival para promover e manter vivas as nossas tradições, mas felizmente eu ainda sou de uma geração em que vivi com isso. Ou seja, os meus pais produziram, e agora já não, infelizmente, porque o meu pai não é vivo, mas tínhamos anhos, e sei bem o que é comer um bom anho assado em casa, com uma confecção num forno caseiro, com a lenha, que também faz todo sentido, com o tempero do dia anterior. Por isso eu sou às vezes um motivo de chacota dos meus colegas quando digo que eu sei meter ao forno e sei o que é um bom anho assado, e sei, felizmente, porque ajudei e ajudo muitas vezes a minha mãe a fazê-lo, e por isso sei também, não só como se faz, mas também sei apreciar um bom anho assado com arroz de forno. E sei também o que é esta vida que há bocado o Tiago dizia, desde a poda, a apanha da lenha da poda, a vindima, o vindimar, o andar no lagar. Faz parte da minha infância e da minha juventude. Também sou da geração em que via o cesteiro a fazer cestas e via as pessoas a comprar cestas nos certames, que enquanto Presidente Junta também desenvolvemos na freguesia, para as vindimas. Agora, mais tarde, se calhar para colocar como elemento de decoração, para pôr junto à lareira para pôr a lenha. mas faço parte dessa geração e sou uma felizarda por isso. E por isso o apelo que eu faço aos marcoenses é: se nós ficamos orgulhosos de ver que o nosso arroz de forno e em assado é um prato rei e é reconhecido e conhecido até por outras regiões como sendo um prato gastronómico de excelência, se nós sabemos que os nossos vinhos são altamente medalhados internacionalmente, não somos nós no mar que dizemos que eles são os melhores vinhos, são outros que os dizem, são especialistas, e se temos até produtores que são do Marco, que dedicaram uma vida e dedicam a promover os melhores vinhos da nossa região, se temos uma associação que ainda mantém vivas as tradições, que está a revitalizar o artesanato, o porquê de não participarmos neste evento? E faço esse desafio a quem está lá em casa a ouvir-me, porque se calhar vocês todos também se lembram do artesanato e se lembram de e ajudam até à produção de vinho ainda e de animais, mas uma coisa é fazer parte da nossa infância ou da nossa juventude, outra coisa é fazermos parte deste orgulho do município e orgulho concelhio que todos devíamos ter, que é: porque é que então eu hoje não vou jantar fora e não vou provar um dos nossos vinhos e não vou reconhecer que o anhaçado é o melhor e não vou visitar os artesãos e felicitá-los, dar-lhe uma palavra de apreço e de agrado, porque são pessoas que mantêm vivas as nossas tradições. A nossa identidade vai ser preservada por muitas décadas à custa destas pessoas que estão nas associações a promover tudo o melhor que se fez e que se continua a fazer graças a eles. E por isso eu deixo aqui o desafio também para que neste certame possamos fazer este reconhecimento daquilo que aqui foi dito pelos senhores presidentes das entidades que aqui estão, e por isso faço aqui o apelo e o convite para que participem e aproveitem para conhecer um bocadinho mais. Eu até já fiquei curiosa, vou tentar estar nos workshops todos, porque acho que o desafio que aqui foi feito e o convite pelos senhores presidentes também não é só uma parte da cultura geral, que eu acho que devia fazer parte de todos nós, mas também é um evento que estamos a fazer no Marco, e por isso para quem gosta de vinho e aprecia vinho, vão visitar. Para quem gosta de gastronomia e gosta do wine assado, vão e que participem neste workshop. E para quem gosta de artesanato, aprender a pintar um azulejo, que agora também está muito na moda, a azulejaria, é uma boa altura para o fazerem também. Estamos a dar a possibilidade aos marcoenses e a quem nos está a ouvir através da Rádio Marcoense de participar e ser parte ativa desta dinâmica que o Conselho tem para todos vós, de forma gratuita. Ainda por cima.
0: Glória Silva, Presidente da Associação dos Artesãos do Marco, amanhã é o começo para o grande dia deste fim de semana. Que mensagem quer deixar a quem nos está a ouvir?
2: Olha, antes de mais quero convidar todos a estarem presentes e a marcar presença. Vamos ter muita animação, tradição, gastronomia, vinhos, artesanato. Convido a conhecerem melhor o trabalho dos nossos artesãos e convido-os a apoiar todos os produtores locais e os nossos produtos locais. Digamos que a alma marcoense tem que estar ativa, como está também noutros eventos. Mas neste, queremos que cada visitante fique surpreendido pelo cheiro, pelo tato, contacte com todos nós e com aquilo que melhor temos. Quero dar um incentivo, não só aos marcoenses, mas para quem cá vier. Nós vamos ter 10 alguidares em barro para oferecer a quem souber esta pergunta. Se nos disserem o nome das duas chapeleiras que estiveram no lançamento da marca Umbelinas At and Made. Portanto, podem contactar a Presidente da Associação, serão dados 10 alguidares aos 10 primeiros que responderem, obviamente.
0: E estamos a falar da palha fidalga que foi apresentado nas obras do Fidalgo, tudo com uma grande fidalgaria, não é?
2: Exatamente. Sejamos todos fidalgos neste dia.
0: Sr. Chanceler, da confraria do anho assado e do arroz de forno, um convite também aos nossos ouvintes e a todos que possam visitar este fim de semana. Mensagem que é deixar?
3: Estamos a preparar um grande evento, o Festival Reis 2026. Sem dúvida, 3 dias onde vai haver muita gastronomia, muitas tradições, muitos saberes e sabores em que isso vai ser partilhado. Vai haver muita animação. O wine assado com o rosto de fone vai ser o rei, sem dúvida alguma. Vamos ter 3 grandes produtores, 3 grandes restaurantes a confeccionarem na feira este wine assado com o rosto de fone, juntamente com os grandes vinhos verdes, em que cada restaurante só vai ter vinhos do mar. Os doces tradicionais da região também vão ser as sobremesas destas refeições e depois tudo o resto, o programa que está envolvido. Visitem o Festival Reis, porque efetivamente aqui aprende-se, mantém-se a tradição, vamos inovar aquilo que nós temos para manter para as novas gerações, mantemos um legado que é a nossa tradição, as nossas raízes na nossa região, no Mar Canavês, que é por isso que nós somos todos marcoenses e temos orgulho de o ser.
0: Tiago Soares, fazendo jus também àquela canção, vamos brindar com vinho verde este fim de semana.
4: É verdade, venham todos brindar connosco, porque nós começamos logo na abertura, fazemos um brinde sempre, para que tudo corra bem e vai correr. Nós vamos estar lá a apresentar vinhos novos, ou seja, vinhos de lançamento pela primeira vez, porque este é o primeiro evento municipal em que vamos estar presente. Então vamos tirar proveito disso para vos dar a conhecer os nossos novos lançamentos. Quero também fazer aqui um apontamento de que nós temos provas, como já falei, os produtores vão estar lá presentes a dar a provar os seus vinhos. Nós fazemos a venda do copo. Essa venda do copo dá lugar a 3 senhas. Essas 3 senhas podem dar para 3 copos de vinho. Contudo, eu relembro sempre as pessoas que nós estamos ali para vos dar a provar. Ou seja, se vocês quiserem, com o copo, depois de o adquirirem, provar todos os vinhos, podem prová-lo todos. Só que nós achamos por necessidade fazer a distinção entre uma quantidade de prova e isso, o consumo em que enchemos o copo. Todos os que quiserem provar estão convidados. Nós damos a provar todos os vinhos que quiserem. Os que quiserem beber também o podem fazer.
0: Senhora Presidente, depois do convite dos parceiros, a Senhora Presidente certamente que quererá convidar não só os marcoenses, mas todo o nosso auditório a deslocar-se pelo fantástico cartaz musical que tem, por todas estas apostas que cada um em si vai levar a cabo durante este fim de semana. Naturalmente quererá convidar todos os nossos ouvintes a estarem presentes também no Mar Canavês este fim de semana.
1: Sim, quero naturalmente convidar todos os ouvintes da Rádio Marcoense, dizer que este fim de semana vamos ter muito bom tempo. Eu há bocado ouvi falar em temperaturas acima dos 30 graus, o que quer dizer que não vão faltar pessoas a querer provar o vinho, Tiago, até porque vai estar calor, e depois certamente que depois de uma boa refeição e de um bom arroz do forno e anho assado ou um bom petisco, não vão querer, certamente, aliás, vão querer certamente provar também os nossos vinhos. E fica desde já o convite.
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0: Marcoense FM, muito bom dia, são 11 horas.

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1: As notícias das 11, edição da Maria José Ferreira. Bom dia.
2: Bom dia. A rotunda da Associação Empresarial Passos de Ferreira recebe no próximo sábado, entre as 13 e as 19 horas, o CAP Móvel 2026, um exercício municipal de teste ao Plano Municipal de Emergência e Proteção Civil. A iniciativa vai mobilizar vários agentes de proteção civil e entidades de apoio, entre eles os bombeiros, a GNR, a Polícia Municipal, a Cruz Vermelha Portuguesa, o Serviço Municipal de Proteção Civil e diversos serviços municipais e operacionais. Durante o exercício poderão verificar-se movimentações de veículos de emergência com sinais luminosos e sonoros, ativação de sirenes, circulação de meios de socorro e alguns condicionamentos temporários de trânsito na zona envolvente. O cenário simulado envolve um acidente rodoviário complexo entre um caminhão cisterna de transporte de combustível, um autocarro de passageiros e um veículo ligeiro, exigindo uma resposta coordenada dos vários meios de emergência e socorro. A autarquia Paciência informa que se trata apenas de um exercício de treino e preparação operacional, não existindo qualquer situação real de perigo. Nos próximos dias 5 e 6 de junho, a aldeia do Burgo, em Pombeiro de Ribavizela, no concelho de Felgueiras, vai recuar até à Idade Média com a realização da iniciativa Burgo Medieval. O projeto resulta de uma parceria entre a Câmara Municipal, o Agrupamento de Escolas Dr. Machado Matos, a Junta de Freguesia de Pombeiro de Ribavizela e a União de Freguesias de Vila Fria e Vizela São Jorge. Com uma abordagem transdisciplinar, o Burgo Medieval liga diferentes áreas curriculares, desde o pré-escolar até o ensino secundário. Durante os dois dias haverá recriação de ofícios medievais, estalagens e momentos de encenação histórica inspirados em documentos e figuras ligadas à história de Felgueiras. Mais informação na edição das 12. Bom dia.
1: Muito bom dia. Até daqui aproximadamente uma hora para o alargado das 12.
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Bem-vindos à terceira e última parte. Está disponível o nosso habitual número de telefone 255-539-098 para as preferências musicais e as dedicatórias em direto, e tem um custo para a rede fixa nacional. Disponível também no nosso Facebook a imagem do programa É Natural Naturalmente, e nessa imagem, nos comentários, pode deixar a sua dedicatória curta.

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2: Vamos então dar início às preferências musicais e as dedicatórias. Olá, bom dia.
3: Bom dia, senhor. Como está você e a família? Está tudo bem?
2: Tudo bem, muito obrigado. Assim espero e tenho o prazer de dialogar.
3: É Fátima Correia Maria da Meia.
2: Que quer ouvir um tema ao seu gosto.
3: É, queria ouvir o Moreira, Lourdes Sousa ou Senhor Matosinhos.
2: Para dedicar?
3: Para dedicar aos meus filhinhos, à Maria Emília Pereira, para enfiar um beijinho para a família, à Marcelo Oliveira também para a família, um beijinho muito grande, e à Silva Passo Ferreira também com as melhores e um beijinho. E para completar a
2: maioria, muito obrigado para si, para os seus, tudo bom também. Uma boa quinta-feira, muito obrigado.

0: Voltamos ao telefone. Muito bom dia.
1: Bom dia, Sr. Raul.
0: Tenho o prazer de dialogar
1: com a Celeste em Amarante.
0: E a Dona Celeste vai selecionar que música?
1: Trio Ademir e Pombinha Branca.
0: E que vai dedicar?
1: Para dedicar ao Sr. Raul com um beijinho, com um bom dia para si e para toda a sua família. Para toda a minha família. Agora vai para a Dona Olinda de Valdezinha e para toda a família. Para a Dona Laura de Amarante. Vai para a Sra. Adelina do Marco. Vai para a Terezinha do Luxemburgo e toda a família. Vai para o Sr. Rui Carneiro de Paredes, a Silva do Aeroporto, a Ana Matilde Ribeiro, Nina Silva de Passos Freire, com beijinhos as melhores. Dona Filomena de Paredes, Dona Amélia de Amarante, Sandrinha de Caramos, Dona Emília de Pena Fiel, Dona Odete Gatão e família. E as amiguinhas e para todas as famílias, um bom dia da quinta-feira, tudo bom. Para compras à maneira, visite lojas e pés Ferreira. Posso dar um beijinho, muito obrigada, até amanhã.
0: Muito obrigado para si, para os seus também. Tudo de bom, votos de uma boa quinta-feira. Vamos então ao nosso Facebook, também para saudarmos o Guilherme Barbosa. Bom dia, Raul. Queria mandar daqui os parabéns para o Pedro Matos da Silva, que hoje se encontra de parabéns. Um grande abraço para ele e para o Raul, com uma boa quarta-feira. Muito obrigado, Guilherme Barbosa. Tudo bom, um feliz aniversário também para o Pedro e que seja por muitos e largos anos.

0: 11 horas 22 minutos, muito bom dia.
1: Meu senhor Raul, como está?
0: Bem, obrigado, assim espero, e tenho o prazer de falar.
1: Com Rosa Maria Loura de Paredes.
0: Que vai selecionar que música?
1: Sim, o Vemaro, a Roseira Acertada.
0: Para dedicar?
1: Para dedicar à Matilde Oliveira, ao Marido Zé, à Rafaela, à Catarina, ao Dormindo Amarante, ao André Duas Igrejas, depois a Marisa. E para a minha irmã Mena, e para a minha prima Arminda, da Tia Vila Meia, que tenha um dia feliz, ele e todos. E para compras à maneira de ter a loja e perdermos fogueira.
0: Para si, para os seus, uma boa quinta-feira, tudo bom também. Vamos ainda saudar o Manuel Silva. Olá, bom dia, Sr. Raul. Queria mandar os parabéns para o meu filho, Pedro Silva em Moreles, Marco de Canavetes, para todos na rádio e assim no Manuel Silva em Boelho Penafiel. Muito obrigado, Pedro Matos da Silva. Tudo bom, Manuel Silva, tudo bom também. Os parabéns de pai.

0: Voltamos ao telefone. Muito bom dia.
1: Bom dia, Sr. Raul.
0: Tenho o prazer de dialogar
1: com a Matilde Ribeiro Loureiro de Paredes.
0: Que vai escolher uma música.
1: Luís Martins, Canta a Cuca, Canta ao Gaia.
0: Para dedicar?
1: É para dedicar, sim, para si, Sr. Raul, para todos quantos trabalham na Marquesa, para todos os amigos, para os amiguinhos da rádio, Sr. Silva da Aeroporto, a Dona Fatinha Correia de Moreira da Maia, a Dona Silva de Paz Ferreira, com um beijinho para ela, a Dona Celeste Amarante, a Dona Filomena de Vilela, a Dona Rosa Maria de Loureiro. Como sempre, aquela dedicatória muito especial para a minha querida amiga Dona Emilita da Família. Eu volto, tenho o resto de um bom dia e tudo de bom. E para compras à maneira, vamos às lojas e para Gêmeos Ferreira.
0: Para si e para os seus, tudo bom também. Uma boa quinta-feira, muito obrigado. Saudamos o Pedro Matos da Silva. Olá, bom dia, Sr. Raul. Queria mandar um beijinho para o meu pai. Um abraço ao Agostinho Sousa, Agostinho Nogueira, Eduardo Coelho, Daniel Almeida e para vocês da Rádio Marquense FM. Muito obrigado, um feliz aniversário. Pedro Matos da Silva, por muitos e longos anos é o que nós desejamos.

0: Estamos ao telefone, muito bom dia.
1: Bom dia, Saúl, é o Carlos Alberto Porto.
0: Que quer ouvir um tema ao seu gosto.
1: Carlos do Carmo, Nina e Moço.
0: Pode seguir.
1: E agora para dedicar Laura de Amarante e família, Dona César Amarante e família, Nina Silva de Paz Ferreira, Silva do Aeroporto, Cedrinho Marco, esposa, Sr. Augusto Gonçalves, o Sr. Dona Emília, Dona Fiel, Dona Emília de Amarante, Carlos Machado, Dona Três Luxemburgo, seu pai, Dona Alice Arabella, Dona Amélia de Lomar, Dona Matilde, Albertinho Balongo e Dona Algirinha da Serrinha. E para tudo bom, para todos nós, um abracinho para si. Olha, e fugimos Ferreira, as compras à maneira.
0: Para si e para os seus também, uma boa quinta-feira, uma grande semana. Muito obrigado, bom dia.

0: Ora, 11 horas 37 minutos, muito bom dia.
1: Bom dia, Sr. Raul.
0: Eu tenho o prazer de dialogar.
1: Camaria, em Vila Boa de Quires.
0: Que quero ouvir um tema.
1: Emanuel, Sr. Guarda, se faz favor.
0: Para dedicares.
1: Para o Sr. Raul e toda a sua família, com um beijinho também do mundo, com muito respeito. A Dona Emília de Panafiel, para a Dona Emília de Amarão, para a Helena e para a Isabel, para a Cardina e para o Matias, para as minhas duas filhas, filhos, Ernestinho e marido, para toda a vossa maravilhosa rádio, com um lindo dia de quinta-feira, com saúde, paz, amor e alegria. Tudo bom para si e para os seus, para compreensar a maneira de que vós interagimos ferreiro.
0: Para si e para os seus também, uma boa quinta-feira, muito obrigado. Saudamos a Maria Barbosa. Bom dia, Sr. Raul, queria desejar um feliz aniversário para o meu marido, Carlos Carneiro. Para si um bom dia, muito obrigado. Maria Barbosa, que o Carlos Carneiro passe um dia muito feliz e que seja por muitos e largos anos com muita saúde e muitas felicidades. Muito obrigado.

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1: 11h42, vamos saudar o António Novaes na Suíça. Bom dia, com alegria. Uma feliz quinta-feira cheia de muita saúde. Beijinhos e abraços para os meus netos, Nélio, Danilo e Álvaro, para a minha família, meus amigos e todos os ouvintes. Tenham um dia muito feliz. Muito obrigado, António Novaes. Para si e para os seus, também uma boa quinta-feira.

0: Voltamos ao telefone. Olá, bom dia.
1: Bom dia, Sr. Raul.
0: E tenho o prazer de dialogar
1: com a Sílvia de Paz Ferreira.
0: Dona Sílvia, qual vai ser a música para hoje?
1: A música é a Amado Batista, Sonho Lindo.
0: E este Sonho Lindo é para dedicar a quem?
1: É para dedicar ao Sr. Raul, com um beijinho, um bom dia, com tudo bom, para si e para todos os seus. Eu vou dedicar a alguns amiguinhos que já ouvi, a Dona Celeste Amarante, a Dona Matilde, a Dona Fatinha, o Sr. Carlos Alberto, alguns que eu já ouvi, deixo um beijinho para eles, com um bom dia, com tudo bom. Para todos os outros, eu deixo também um beijinho, com tudo bom. Um abraço apertadinho para todos, uma muito obrigada pela força que eles me têm dado. E para compras à maneira, lojas e pagamos Ferreira, Sr. Raul, mais um beijinho, tudo bom, fique bem, muito obrigada. Até uma próxima.
0: Até uma próxima, que seja breve e continue com essa força, com essa coragem que é necessária para combater-se o que é necessário. Por isso, Sílvia, tudo de bom, muita força é o que lhe desejamos também. Muito obrigado.

0: Então, para a última participação desta manhã, olá, bom dia.
1: Bom dia, senhor Raul Filipe.
0: Tenho o prazer de dialogar
1: com o Josué em Gondor Amarante.
0: Que vai querer ouvir um tema ao seu gosto.
1: Starlight, senhora Dona Alegria.
0: Que é para dedicar.
1: Dedicar a minha avó e ao meu avô. Também agora para a Dona Carmen de Ter, Sra. Antónia, sua sobrinha Helena, restante familiar dela. Meus amigos da Porta Lindo Ribeiro e sua esposa Dona Dama, minha amiga Alice, eu sei que já agora a minha amiga Stella de Palmas hoje. Ao meu amigo Pedro Almeida, sobrinho Pedro e irmão Pedro, e agora aos meus vizinhos António Maria, Adelaide e Manuel, suas filhas Sila, Tal e Beta, filhos de Yogi M. Também para todos da Rádio Marcoense, para compras da maneira, visitas, lojas e PGM Ferreira. Com a continuação de uma excelente quinta-feira, um ótimo dia para o seu orgulho. Aquele abraço sempre e de bom restante aos locutores e ouvintes, com a continuação de uma boa quinta-feira. Até à próxima, se Deus quiser.
0: E tudo. Para si e para os seus também, a continuação de uma ótima... Uma ótima quinta-feira, com tudo bom. Nós voltamos amanhã no mesmo horário. Contar consigo aqui na Marcoense FM, como sempre, nos 93.3 e também em todo o mundo em www.marcoensefm.com. Tudo bom, até amanhã.

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1: Baião já decorre a FELIB, a Feira do Livro. O certame vai até ao próximo sábado em Passos de Ferreira. O CAP Móvel 2026, Exercício Municipal de Proteção Civil, vai acontecer já no próximo sábado.

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1: Boa tarde. A Feira do Livro de Baião abriu portas esta quinta-feira no Auditório Municipal para 3 dias dedicados aos livros, à cultura e à promoção da leitura. A sessão de abertura contou com a presença do escritor Pedro Chagas Freitas, padrinho desta edição da Feliba, e da vereadora da Cultura da Câmara Municipal de Baião, Olívia Mendes. A autarca destacou que o evento foi pensado para chegar a públicos de todas as idades e reforçou a aposta do município numa cultura mais acessível.
2: É com enorme satisfação que hoje iniciamos mais uma edição da Feliba e espero que isto ao longo destes 3 dias que seja, porque foi pensada assim, para todas as idades, que todos se divirtam e que levem daqui uma memória, algo que vos faça feliz, que participem e, tal como já dissemos na agenda de eventos em janeiro, queremos que a cultura que chegue a todos, para que não haja barreiras, que seja de facto acessível. E esta feira foi pensada exatamente para chegar a todos. Portanto, divirtam-se, espero que corra bem, aliás, acho que vai correr. Amanhã temos também a conversa-concerto com o Miguel Ângelo, que acho que vai ser de facto muito interessante. Temos várias atividades a decorrer. Participem, porque isto só faz sentido se vocês de facto participarem nesta feira.
1: Declarações de Olívia Mendes, vereadora com o Pelouro da Cultura do município de Baião. Pedro Chagas Freitas sublinhou a importância dos livros num tempo marcado pelo ruído e pelo ódio e falou também desta figura do padrinho da Feliba.
3: É quase ser padrinho de um ato de resistência, não é? Porque o livro, nos dias de hoje, e como já foi noutros tempos também, acaba por ser um ato de resistência, é uma luta contra o esquecimento, contra o ruído, contra o ódio até. E é um orgulho fazer parte disto, porque estamos a contribuir para combater um bocadinho esses flagelos sociais, digamos, que cada vez imperam.
4: Os livros podem ajudar a mudar o mundo também?
3: Não só podem, como ajudam. Eu julgo que nós temos de remar contra esta corrente de ódio, de indignação, de raiva gratuita. E o livro é uma ferramenta fantástica nesse sentido. Não no sentido básico do termo, no sentido de vou ler livros que sejam bondosos ou coisa do género, não. Simplesmente o ato de ler é um ato de conhecimento, e o conhecimento é a maior arma de luta contra o ódio.
1: O escritor regressa à Feliba no encerramento do certame, no próximo sábado, para apresentar o livro Hospital das Alfaces. Outro dos destaques da programação é a presença de Miguel Ângelo, vocalista dos Delfins, que leva a Baião o espetáculo Conta-me Histórias, uma conversa-concerto que junta música e palavra. Até ao final da feira estão ainda previstas atividades para crianças e jovens, apresentações de livros, histórias cantadas, espetáculos de marionetas e vários momentos culturais. A rotunda da Associação Empresarial de Passos de Ferreira recebe no próximo sábado, entre as 13 e as 19 horas, o CAP Móvel 2026, um exercício municipal de teste ao Plano Municipal de Emergência e Proteção Civil. A iniciativa vai mobilizar vários agentes de proteção civil e entidades de apoio, entre eles os bombeiros voluntários, a GNR, a Polícia Municipal, a Cruz Vermelha Portuguesa, o Serviço Municipal de Proteção Civil e diversos serviços municipais e operacionais. Durante o exercício poderão verificar-se movimentações de veículos de emergência com sinais luminosos e sonoros, a ativação de sirenes, circulação de meios de socorro e alguns condicionamentos temporários de trânsito na zona envolvente. O cenário simulado envolve um acidente rodoviário complexo entre um caminhão cisterna de transporte de combustível, um autocarro de passageiros e um veículo ligeiro, exigindo uma resposta coordenada dos vários meios de emergência e socorro. A autarquia Paciência informa que se trata apenas de um exercício de treino e preparação operacional, não existindo qualquer situação real de perigo. O objetivo é testar procedimentos, reforçar a coordenação entre entidades e melhorar a capacidade de resposta do Conselho perante cenários de emergência e catástrofe. Tomou posse ontem o novo reitor da Universidade de Aveiro, Artur Silva, 62 anos, assume a liderança da instituição onde trabalha há mais de 4 décadas. Natural de Alpendurada e Matos, no Marco de Canaveses, Artur Silva licenciou-se em ensino de Física e Química e construiu todo o percurso académico no Departamento de Química da Universidade de Aveiro. Nos últimos 8 anos, desempenhou funções como vice-reitor. Na cerimónia de tomada de posse, o novo reitor destacou a palavra comunidade como eixo central do mandato. Artur Silva defende tendo o bem-estar dos estudantes, docentes e funcionários como prioridade e garante continuidade na aposta na investigação científica. O novo responsável pela Academia Aveirense sublinhou ainda que um eventual aumento das propinas não terá impacto significativo nas contas da Universidade, afastando a ideia de depender dessa medida para reforçar o financiamento da instituição. Entre os anúncios feitos na cerimónia, destaque para a criação de mais 400 camas destinadas ao alojamento estudantil. A fechar ficou o tempo para esta quinta-feira, o tempo que se fará sentir hoje. Vamos então tentar perceber que tempo é que irá fazer. A previsão aponta para céu pouco nublado ou limpo, uma subida da temperatura. É tudo. Boa tarde.

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0: Ruben Amorim não vai treinar o Benfica. Nesta edição, ainda o play-off de acesso à Primeira Liga. Torriense e Casa Pia empataram a zero. Há novidades no mercado para o Sporting. Nesta edição, ainda Roberto Martínez. E vamos ouvir o jovem treinador natural do Marco de Canaveses, Gonçalo Couto, que conduziu a equipa de sub-15 da União de Paredes ao título de campeão de série na segunda divisão. Visão da Associação de Futebol do Porto.
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0: Muito boa tarde. Ruben Amorim não vai treinar o Benfica. O técnico português afasta para já qualquer regresso ao futebol nacional e nega contactos com clubes portugueses para assumir funções na próxima temporada. Em comunicado, a agência que representa o antigo treinador do Manchester United e do Sporting esclarece que não existiu qualquer reunião com emblemas nacionais para discutir condições de contrato, composição de plantel, salário ou poderes dentro de qualquer estrutura desportiva. Amorim continua a ser um nome apreciado por vários elementos ligados ao Benfica, mas o treinador não está disponível para regressar nesta fase da carreira. No Torriense, Luís Tralhão mostrou-se insatisfeito com o calendário nesta reta final da temporada. A equipa de Torres Vedras empatou ontem a zero na primeira mão do play-off de subida à Primeira Liga, frente ao Casa Pia, e no final do encontro o treinador admitiu dificuldades para fazer gestão do plantel, tendo em conta até o jogo da Taça de Portugal frente ao Sporting.
3: Nós devíamos jogar estes dois jogos com pelo menos o tempo mínimo, que eu acho que é considerável nesta fase da época. Eu acho que o que era sensato, na minha opinião, era podermos jogar o play-off a seguir à Taça e não colocar uma Taça no meio do play-off. Mas essa é a minha opinião. Agora, não foi assim. Eu percebo que há calendários, eu percebo que há exigências da Liga, da Federação, percebo isso tudo, e nós temos que, de acordo com aquilo que há, temos que nos pensar naquilo que estamos a fazer, tomar decisões inteligentes, primeiro recuperar toda a gente, e depois, se tivermos que avaliar e se tivermos que fazer a rotação de alguns jogadores, faremos.
0: Luís Tralhão, o treinador do Torriense, que ontem empatou a zero frente ao Casa Pia no jogo da primeira mão do play-off de acesso à Primeira Liga. Do lado do Casa Pia, Álvaro Pacheco considera que a eliminatória continua totalmente em aberto e acredita numa resposta mais forte da equipa no jogo da segunda mão.
4: A eliminatória está em aberta, sabíamos estas dificuldades, acho que a equipa fez um jogo competente, não teve ao nível também daquilo que nós podemos estar, mas é normal, também um bocadinho ansiosos. Também acho que também o calor nos ajudou a primeira parte, ambas as equipas um ritmo muito baixo. Temos o segundo jogo em nossa casa, nos nossos adeptos, onde a equipa também sente-se mais confortável, e o jogo está nessa eliminatória. Só deixar aqui também uma situação, eu acho que dar os parabéns às três equipas, principalmente o David fez e a sua equipa técnica fez um excelente jogo, mas deixar aqui um reparo. Um VAR que vê a expulsão e bem, tem que ver aquele lance de penalti, que é mão na mão, bola na mão, que é penalti, e eles têm que perceber que são jogos importantes, decide-se aqui uma época e tem que ter atenção a esses pequenos pormenores, são fundamentais para o futuro dos clubes.
0: Álvaro Pacheco, treinador do Casa Pia, após o empate a zero frente ao Torriense no jogo a que vale o acesso à Primeira Liga. O Casa Pia vai tentar, claro, a manutenção. O Torriense garantir essa subida. Casa Pia e Torriense voltam a encontrar-se de hoje a uma semana. Quem vencer garante presença na edição da Primeira Liga. Antes disso, o Torriense mete forças com o Sport Sporting para a Taça de Portugal já no próximo domingo no estádio do Jamor às 5:15 da tarde. E no Sporting há novidades no mercado. O médio Dumbiá vai reforçar os Leões, chega proveniente do Veneza no negócio a rondar os 23 milhões de euros depois de Zalazar e Pedro Lima. O jornal A Bola adianta ainda o interesse em Anderson, médio dinamarquês apontado como possível substituto de Morten Hjulmand. Ainda relacionado com os Leões, há boas notícias vindas da Liga Europa. O Aston Villa conquistou a competição ao vencer o Friburgo por 3-0, resultado que pode beneficiar o Sporting na luta pela entrada direta na Liga dos Campeões. A equipa orientada por Unai Emery precisa agora de assegurar o quarto lugar na Premier League e joga no domingo frente ao Manchester City. Na seleção nacional, Roberto Martínez rejeita estabelecer objetivos mínimos para o Campeonato do Mundo. Numa entrevista à RTP, o selecionador nacional afirma que o foco está sobretudo nos fatores que Portugal consegue controlar.
5: Não é um bom mundial chegar aos quartos de final e ser um mau mundial perder a final. É tudo isso em relação dos factores que nós gostamos de controlar.
0: Para já, Roberto Martínez concentra atenções na fase de grupos onde Portugal vai defrontar o Congo, o Uzbequistão e a Colômbia. A seleção nacional concentra-se já no próximo dia 1 de junho. No ciclismo, Afonso Eulália continua de camisola rosa no giro, com 27 segundos de vantagem sobre Jonas Vingegaard. Ontem ambos terminaram integrados no pelotão com o mesmo tempo. A 12ª etapa corre-se hoje ao longo de 175 quilómetros. Por aqui, por esta região, o marcoense Gonçalo Couto guiou a equipa de sub-15 da União de Paredes à conquista da Série 6 da 2ª Divisão da Associação de Futebol do Porto após uma disputa intensa até às últimas jornadas. A formação paredense terminou no primeiro lugar com 56 pontos, os mesmos do Aliados de Lordelo, acabou por beneficiar da vantagem no confronto direto. O Rebordosa também entrou na luta pelo topo da classificação, numa série onde os derbys concelhios aumentaram ainda mais o grau de dificuldade da competição. Ao longo dos 22 jogos, a equipa orientada pelo técnico natural de Vila Boa do Bispo somou 18 vitórias, 2 empates e apenas 2 derrotas. O treinador de 23 anos destacou o trabalho desenvolvido desde o arranque da época e explica que o segredo do sucesso esteve na dedicação coletiva.
6: Desde cedo sabíamos que íamos ter equipas

0: Alvalade, Vandoma, Aliança de Gandra, Sobreirense e Parada trouxe dificuldades acrescidas à competição.
1: Logo à partida, um adversário que ainda não... Principalmente ali, como referiu o Nuno Álvares, o Altar, o Vandoma, que eram equipas que também tinham a sua competência. Depois, nessa questão de ser a rivalidade, deles conhecerem da escola, deles alguns já terem jogado juntos, alguns passaram por esses clubes, dava aquela motivação extra também de nos ganhar. E trazia aquela dificuldade acrescida, mas lá está, faz parte. E fomos resolvendo da melhor maneira possível. Algumas vezes com mais facilidade, outras vezes com um bocadinho mais de dificuldade, mas penso que fomos resolvendo bem isso.
0: Com o primeiro lugar garantido, União de Paredes prepara agora a fase de apuramento de campeão, que arranca já no próximo domingo. O encontro dos oitavos de final será disputado em campo neutro, no estádio do São Miguel, em Gondomar, frente ao Candal. Gonçalo Couto reconhece dificuldades do adversário que ainda não perdeu esta temporada.
1: Logo à partida, um adversário que ainda não tem derrotas esta época, e lá está, a nossa atenção e a nossa preparação tem que ser redobrada, porque isso já é um fator que realmente são muito fortes, mas acima de tudo também que eles desfrutem desta fase, desfrutem deste jogo, porque uma fase campeão, uma fase eliminada, e já tiveram um trabalho excelente para chegarmos até aqui, e acima de tudo também desfrutar, serem eles próprios a jogar, ter a personalidade para jogar, não termos medo de encarar o jogo só porque estamos a jogar contra uma equipa que não tem derrotas, e assumir essas responsabilidades do jogo e desfrutar dele.
0: Aos 23 anos, Gonçalo Couto vive uma afirmação precoce no futebol de formação, depois de ter iniciado o percurso no Alpendurada, licenciado em Ciências do Desporto pela Faculdade de Desporto da Universidade do Porto. O jovem marcoense explica que o interesse pelo treino surgiu ainda enquanto jogador do Vila Boa do Bispo.
1: Eu jogava no Vila Boa do Bispo e, entretanto, entrei na Faculdade de Desporto, na licenciatura em Ciências de Desporto na Faculdade do Porto. E foi aí que eu percebi que, certamente, jogador não tinha para dar, sempre tive este gosto pelo treino, por perceber um bocadinho mais, perceber porque é que as coisas são feitas, porque é que não são feitas, porque é que dá certo, porque é que não dá certo, e nasceu esse bichinho em mim. Comecei, lá está, comecei na Alpendurada no meu segundo ano de licenciatura, e foi sempre a subir o gosto pelo futebol, o gosto pelo processo de treino, pelo processo de ensinar os jogadores, e lá está, e tem crescido ao longo do tempo.
2: E como é que surgiu este convite do Paredes?
1: Assim, foi algo que eu procurei, porque eu na altura saí do Alpendurada e estava à procura de novos projetos. Apareceu-me o coordenador nas redes sociais, contactei-o, fiz uma entrevista com ele e gostou de mim e decidiu também confiar em mim. E foi aí que tudo isto começou.
0: Gonçalo Couto, jovem treinador de apenas 23 anos, natural de Vila Boa do Bispo, que conduziu a equipa de sub-15 do União de Paredes ao título de campeão de série na segunda divisão da Associação de Futebol do Porto. A equipa paredense vai agora disputar a fase de apuramento de campeão frente ao Candal. Jogo dos oitavos de final da competição. É uma fase a eliminar. O jogo está agendado para o próximo domingo, no estádio de São Miguel, em Gondomar, a partir das 11 da manhã.

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2: 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Boa tarde, bom almoço.

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12 minutos passam das 13 horas. Muito boa tarde, sejam bem-vindos à emissão de Envolvências nesta quinta-feira, 21 de maio. Vamos consigo até às 14 horas. Via aberta pelo nosso telefone habitual 255-539-098. 255-539-098. Pode ligar e pedir a música da sua preferência.

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1: Vamos então para o telefone. Olá, boa tarde.
2: Boa tarde, Ana Maria José. Está tudo bem consigo?
1: Comigo bem, Maria. Obrigada. E com a senhora?
2: Como está, Ana Maria José? Obrigada.
1: O tema é de Tony Carreira. Vai dedicar...
2: Para a Dona Maria José e toda a sua família, com um beijinho também do mundo. Para a Dona Emília de Panaciel, para a Dona Emília de Amarão, para a Helena e para a Isabel, para a Carolina e para o Matias, para as minhas duas filhas, filhos de Arneta e marido, para toda a vossa maravilhosa rádio, com um lindo dia de feira, com saúde, paz, amor e alegria. Tudo bom para si e para os seus. Para o seu quarto comprado, a Habitacar.
1: E para a senhora também, uma boa quinta-feira. Boa tarde.

0: Para trás fica Tony Carreiro. Olá, boa tarde.
1: Boa tarde.
0: Rosa Maria Otemedo Romana vai dedicar.
1: Podcast também para o meu companheiro que é semana de ferro, muito beijinho para ele, para a família do Todo Guimarães, e para o moço do Chico que anda ele, se anda e se quiser fazer a companheira dele, com o filho dele, para a minha netinha Inês, com um beijinho para ela, podem estar também. A minha Maria, que mora em Cristel, parece para ela, para um filho de Maria José também, e para o Oscar e para outros filhos que ela tem, o Vítor e o Carlos, e para os filhos, e para os netos também dela, e também para a minha irmã. Moram em Sinfães, todas lá, com o nome de Lousada para ele, para a esposa da Lina Figueiredo, para a filha da Lina Figueiredo, que é para parabéns. Para a Fulmana também.
0: Para o seu carro comprar?
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0: Uma boa quinta-feira, boa tarde.

0: 13:22. Olá, boa tarde.
1: Boa tarde, menina Maria José.
0: Celeste, bem disposta?
1: Bem disposta, muito obrigada. A menina também?
0: Também, obrigada. O tema é de Ágata, vai dedicar?
1: Eu vou dedicar para a menina Maria José com um beijinho, uma boa tarde para si e para toda a sua família, para toda a minha família, para todos os amiguinhos e amiguinhas que já dedicaram o programa da manhã. Um beijinho para todos, uma boa tarde para todos e para o Socorro Comprar, visita Vitacar. Até logo, menina Maria José, um beijinho, muito obrigada.
0: Obrigada também, dona Celeste. Resto de boa quinta-feira.

0: Próxima chamada, olá, boa tarde.
1: Boa tarde, menina, como está, menina José? Está tudo bem com a menina, com a família, está tudo?
0: Tudo bem, obrigada, Ana Fátima, a senhora também?
1: Também estou muito obrigada pela atenção.
0: O tema é de Luís Martins, vai dedicar.
1: Canto ao gai, vou dedicar a meus sobrinhos, à Maria Emília Pereira e à família com beijinho muito grande, à Matilde Ribeiro e ao seu marido e à sua filha Catarina e à restante família também com beijinho muito grande. E a Silva Passos Ferreira, que eu ouvi de manhã, com beijinho muito grande, com as melhores para ela, tudo bom. E posso agora comprar a Vera Pecari e para a menina um abraço e um beijão do coração.
0: Muito obrigada para a senhora também. Resto de uma boa quinta-feira. Boa tarde. Aqui fica então o tema de Luís Martins.

0: Vamos para a próxima chamada. Olá, boa tarde.
1: Boa tarde, Maria José.
0: Boa tarde, temos o prazer de falar com...
1: Palmira no Marco.
0: Palmira, o tema é do Zé Amar, vai dedicar...
1: Vou dedicar para o meu marido, para os meus filhos, para toda a família, para todos os colegas, para vocês todos da Rádio Marquense, com uma ótima quinta-feira. Para o seu quarto comprar, vá a Vitacar.
0: Muito obrigada. Fica então o tema de Zé Amar, o Nortenho de Coração. Vamos à música dentro de breves instantes.

0: Zé Amaro em Nortenho de Coração. Olá, boa tarde.
1: Boa tarde, Ana Maria dos Reis.
0: Bem, obrigada, Ana Rosa. Tem medo de Alberto Reis. Vai dedicar.
1: Olá, meus amigos, já de que é de manhã. Para Maria José, tudo bom? Uma tarde feliz. E para o seu caro comprar, visita a Vitacar.
0: Uma boa quinta-feira para si também. Boa tarde.

0: Estamos a 19 minutos das 14 horas. Olá, boa tarde.
1: Boa tarde, menina.
0: Seu João Paulo Temer de Martim vai dedicar...
1: Olha, vou dedicar para os meus meninos um beijinho grande, para a Bélgica, e para o Sr. Silva também um abraço, e também para a Dona Celeste de Amarante, para essa senhora também um beijinho grande, para aquele senhor de Paris e para os meninos também um beijinho grande, e para a Sandrinha e para os meninos também um beijinho, e para todas as meninas que a minha mulher costuma dedicar, um beijinho para elas, para todos os cabelheiros um abraço, e para a menina também um beijinho grande para toda a sua família, e vale-te que carro comprar, vale-te a cara.
0: Muito obrigada, boa quinta-feira também, resto de uma boa tarde.

0: Seguimos ao encontro de mais um ouvinte. Olá, boa tarde.
1: Boa tarde, Marisa.
0: Filomena, o tema é dos Modern Talking, vai dedicar?
1: Vou dedicar para a minha mãe, para o meu marido Manuel, com um beijinho, é para os meus filhos, para os meus netos, também um beijinho da avó e mãe, é para a Silvia Passos Ferreira, com um beijinho de fundo do coração e as melhoras para ela, é para a Dona Celeste Amarante, também um beijinho para ela, a Dona Emília de Amarante também, Dona Matita de Loura de Paredes, toda a Sociedade do Aeroporto, uma boa quinta-feira, com tudo bom. Para o Norberto em Paris, para a Sandra de Carambas e para os filhos, com um beijinho para eles. E vai para a Dona Linda do Café, para um beijinho para todos. E para a Maria José também um beijinho, o resto é uma boa quinta-feira. E para o Socorro comprar, vai a Vitacari.
0: E para a senhora também, uma boa quinta-feira. Boa tarde.

0: 13h49, olá, boa tarde.
1: Boa tarde.
0: Senhor Basílio, bem disposto?
1: É, estou bem disposto, estou aqui na Feira de Pó.
0: Pois bem, hoje está bom tempo.
1: Estou a ligar mesmo esta música, que é o meu amigo, que está aqui na rua,

0: caminhoneira, do Lácio Moraes, isso é para cá mesmo a ele. Pronto, eu acho que a pergunta é...
1: A frase.
0: Eu quase comprava a habitar casa.
1: Isso mesmo, é isso mesmo, Sr. Basílio. Resto de uma boa...
0: Desculpa, até logo. Tá
1: até logo, Sr. Basílio. Resto de uma boa quinta-feira e uma boa feira aí no Co.

0: E já passam 53 minutos e meio das 13. Ficamos por aqui na emissão de Envolvências, quinta-feira, 21 de maio. Boa tarde.
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0: Daqui a pouco nesta emissão sobre o Mangostão da Lister Mais, vai ouvir os de Olinda. A voz de Ana Bacalhau.
1: Se é para acontecer, pois que seja agora.
0: É para ouvir daqui a pouco aqui na sua rádio. 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

0: Olá amigos, muito boa tarde, bem-vindos à emissão da Turma dos Repetentes desta quinta-feira, 21 de maio, emissão que, como sempre, fica consigo até bem perto das 6 da tarde. Eu sou o Luís Miguel Nogueira, vou fazer-lhe companhia durante as próximas 3 horas. Temos, como sempre, muita música boa, sobretudo muita música portuguesa e convidados especiais. Os grandes nomes da música portuguesa passam todos por aqui. Hoje a nossa convidada é uma repetente, é Bruna, tem um novo single este que acabamos de escutar, Quero Enlouquecer. Antes de mais, saúdo a Bruna. Boa tarde, Bruna.
1: Boa tarde, Luís. Boa tarde a todos os ouvintes da Rádio Marcoense. É um gosto enorme voltar a estar com vocês e estar a apresentar o meu novo single.
0: E obrigado também a nós por ter aceitado o convite para estar aqui hoje para falar deste novo single, Quero Enlouquecer. É uma canção, Bruna, que fala de uma paixão, diria, avassaladora, não é?
1: É verdade, é verdade. Para além de ser um tema um bocadinho fora da linha que eu costumo fazer, é um tema mais sensorial, mais do toque, da vontade de estar com outra pessoa. Exatamente, é mesmo aquela paixão avassaladora, não é? A vontade de tocar, de dizer que gostamos um do outro e que nós enlouquecemos e que não podemos viver sem a outra pessoa. E acho que realmente foi um tema que foi composto pelo Jorge do Carmo e a Nikita e que tiveram algum trabalho e algum cuidado para fazer este tema para comigo, para mim, mas conseguiram fazer uma linhagem um bocadinho diferente, mantendo a minha essência, mas cantar outras coisas, não é? Porque às vezes é mais o sofrer, algum exemplo de vida, e aqui também é um exemplo de vida, mas neste momento é o mais positivo, não é? É o querer estarmos com outra pessoa, o gostarmos de estar com outra pessoa. Portanto, acho que foi um tema bem conseguido e com uma musicalidade bonita e que eu costumo dizer que é uma música mais chill. Portanto, é audível e dá também para dançar com o companheiro, obviamente. E foi bem conseguido e estou muito feliz mesmo.
0: Com um refrão bem orlhudo, não é? É um dos segredos desta canção, não é, Bruna?
1: Sim, também é muito sensual, não é? Este tema, o refrão, também é muito sensual e eu não sei se chegaste a ver o videoclipe, mas eu tenho as minhas bailarinas todas tapadas, o rosto tapado, porque elas acabam por ser não é bem manequins, mas elas é que transmitem a sensualidade, o toque, a pose, o querer estar com a pessoa, portanto, transmitindo, mas sem palavras, e é isso que eu também quis reforçar, e realmente o refrão é muito forte.
0: E avançando já para o videoclipe, que eu quando vi o videoclipe lembrei-me imediatamente da Minha Vida é um Carnaval, porque há também mais uma vez aqui muito cuidado com a imagem, não é?
1: Sim, Luís, sabes que eu sempre fui de artes e eu gosto de coisas diferentes e também eu levo a música com muito respeito e tudo aquilo que eu faço e mesmo quem está à minha volta eu respeito muito e quem está à minha volta também vê esta camisola. Eu acho que se nós estamos a fazer um videoclipe, temos que fazer algo que seja marcante e que nós consigamos transmitir também a mensagem. Eu acho que foi muito bem conseguida, mesmo não tem uma história do princípio ao fim, como por exemplo O Amor Nunca Morre, mas eu acho que foi bem conseguir transmitir essa mensagem. Foi gravado pelos Black Rose e claro, a imagem, como estavas a falar, a produção e a imagem foi pelo Joca Casquinha, que é sempre o meu stylist, que tem me acompanhado ao longo desta trajetória e que tem sempre vindo ao encontro daquilo que eu pretendo e ao meu gosto e estou muito feliz por termos conseguido isso, não só para mim, mas também com a minha equipa.
0: Uhum. Eu regresso também ao trabalho com Jorge do Carmo e com a Nikita, tinha feito o single A Minha Vida é o Carnaval, entretanto gravou a balada O Amor Nunca Morre com Flávio Serrinha, produzido pelo Flávio Serrinha. Este regresso também a Jorge do Carmo para dar esta sonoridade que pretendia, Bruna, é?
1: Sim, sabes que eu sempre gostei de trabalhar com vários produtores e respeito muito a identidade deles. E eu acho que nós temos fases, não é? E nós, fases de vida. E eu acho que neste momento foi o Jorge, há de ser o Flávio Serrinha noutra altura, há de ser também até com o meu marido. Portanto, eu acho que estas pessoas que estão à minha volta, eu identifico-me com o trabalho deles e é sempre uma honra e um gosto poder eles poderem fazer parte da minha trajetória e eu também das deles, não é? Portanto, é sempre assim, eu gosto de trabalhar um pouco com todos e como é que eu te ia dizer, Luís? eu olho para isto como momentos.
0: Então, eu acredito também que a Bruna é uma privilegiada, ou pelo menos porque trabalha com grandes produtores da música portuguesa. O Jorge do Carmo, Flávio Serrinha, são dois grandes nomes da música portuguesa, e isso também é muito importante, trabalhar, digamos, com os melhores, não é verdade?
1: Eu sinto-me privilegiada e honrada por eles também quererem trabalhar comigo, sabes? Não é só o facto de eles também serem grandes, mas para mim o gosto que eles têm de fazer as minhas músicas, também me permitirem dizer se gosto de alguma coisa ou não, isto para mim é top, é de valor. E depois também nós já criamos uma amizade há muitos anos, o Flávio já conhece há muitos anos, o Jorge também, a Nikita também, desde que ela começou a ser Nikita. Portanto, acabamos por, para além de sermos colegas, também família. Portanto, se somos família, eu acho que complementamos completamente.
0: E depois também porque fazem sucessos, a verdade é essa, não é? Porque nós olhamos, há aqui uma forma de, por exemplo, medir um bocadinho o sucesso das canções pelas visualizações no YouTube, e temos o Amor Nunca Morre, que já tem mais de 100 mil visualizações, temos A Minha Vida é um Carnaval para cima de 50 mil, temos esta já quase a chegar às 5 mil visualizações, por exemplo, o Flávio Serrinha gravou também O Nunca é Tarde, que também tem mais de 120 mil visualizações, ou seja, o facto de trabalhar com eles também de alguma forma é aqui um bocadinho sinónimo de que a música vai ser sucesso. Também trabalha um bocadinho com eles por isso, Bruna?
1: Não, de todo, não é por esse interesse do sucesso. Sabes que eu tenho uma maneira de trabalhar que é a seguinte: eu gosto de fazer aquilo, as músicas têm que me tocar, mas também têm que ter, e não só, o Flávio também, o Jorge, qualquer produtor, temos que ir um bocadinho também encontro àquilo que as pessoas sentem, às vezes uma mensagem, e nós
0: valoriza muito o poema, valoriza muito o poema da canção.
1: Sim, eu tenho muito cuidado com isso, sim, muito cuidado com isso. Às vezes há qualquer coisa que não me transmite algo, e eu digo, olha, há aqui qualquer coisa que me falta, que não, até a música, há aqui qualquer coisa que não me arrepia, não sinto o arrepio. E eu sei, é engraçado, que quando eu sinto algum arrepio, eu sinto que vai correr bem. E não é de todo mesmo procurar o sucesso, mas realmente deixar uma mensagem a todo o público, seja uma mensagem de apoio, seja uma experiência, seja esta situação da vontade de estar com o outro, é sempre muito importante, e realmente não descuidar do poema em si. Acho que tem que haver algum glamour, não ser muito, como é que eu ia dizer, não é ser básico, porque acho que isso soa mal, nem é isso que eu quero dizer, mas eu acho que dizer uma palavra profunda chega a tocar muito mais forte. Não sei se me fiz entender.
0: Perfeitamente.
1: Exato.
0: A Bruna diz a determinada altura que a música tem de lhe dizer algo. Temos alguma coisa de autobiográfico às vezes nas suas canções, é?
1: Sim, também. Eu acho que também para eu poder transmitir e ter a minha performance também em palco ou na televisão, ou até mesmo a gravar um tema ou cantar, eu tenho que sentir, e há sempre qualquer coisa que nos toca, e nós, a nossa vida, não é, ao longo da vida, desde que nascemos, temos várias experiências, às vezes até coisas em comum, não é? E sim, qualquer coisa que eu cante tem algo de biográfico, sim. Às vezes não é totalmente, mas tem uma coisa ou outra que me toca. Neste caso, pronto, esta música Eu Quero Enlouquecer, obviamente que tem a ver comigo, não é? Porque eu neste momento eu posso dizer que sou uma pessoa muito realizada com a pessoa que está ao meu lado, o Carlos. Ele tem sido parte da minha vida. Nos momentos em que eu estou em baixo, ele puxa-me para cima. Também fez parte do Amor Nunca Morre, o Tudo ou Nada, juntamente com o Flávio Serrinha. Portanto, eu tenho uma pessoa que é companheira, é amiga, é namorado. Portanto, eu acho que não existe só eu sei que há mais pessoas para além disso. Há pessoas, casais felizes que têm este companheirismo. Eu acho que, porque não, esta música também dedicar a essa pessoa. Portanto, é uma mensagem, lá está, também um pouco autobiográfico.
0: Uhum. Já dá para ter uma ideia de como é que está a ser a receptividade do público em relação a esta canção? Tem pouquíssimos dias, nem uma semana tem ainda, mas para já o feedback está a ser bom, Bruna?
1: Sabes, Luís, olha que eu fiquei com um bocado de receio, porque as pessoas estão habituadas a uma linhagem musical que eu tenho, não é? E que também tenho a voz quase nos pinkers, como muita gente diz. Ah, eu estou habituada a ouvir a Bruna com uma voz lá nos pinkers. Mas eu acho que, como cantor, eu também tenho que interpretar várias coisas. E eu fiquei com um bocadinho de receio, mas agora, neste momento, eu estou-me a sentir mais leve, mais tranquila, porque realmente o feedback tem sido muito positivo a nível musical, também vocal, a nível de imagem. É uma coisa fora daquilo que eu costumo cantar, mas eu acho que de vez em quando é necessário a gente fugir um bocadinho para depois voltarmos também a fazer aquilo que fazíamos. E as pessoas têm dado um feedback muito positivo, eu estou muito feliz. Agora, claro que é chegar a vocês, rádios também, chegar aos ouvidos das pessoas, é casa, a fazer companhia à casa das pessoas, e chegar a outro público que em pouco tempo, não é? Porque também só saiu em dia 15, para começarem a prestar atenção também ao meu tema. E eu acredito que vai correr bem, porque o feedback até agora tem sido bom, fiquei mais leve, mas é mais um tema para acrescentar no meu espetáculo e para as pessoas também poderem dançar um bocadinho assim lentamente, não levar a Bruna, ouvir a Bruna ali sempre nos pinkers, mas esta música brilhar um bocadinho mais que a minha voz, ouvirem mais a interpretação, a sensualidade dela, e foi esse aquilo que eu queria fazer.
0: E olha que aqui está a resultar para já muitíssimo bem esta canção. Já tive a oportunidade de a apresentar ao vivo. Não há melhor barómetro do que ter o público à frente para perceber como é que se a canção resulta ou não, não é? Já tive essa oportunidade,
1: tive.
0: Bruna?
1: Ainda não tive. Eu vou ter neste momento um espetáculo em Alcochete. Vou ver, porque isto também nós temos uma questão de logística, de programa de músicas, e que tenho que organizar as coisas de forma que não quebre o espetáculo, porque lá está, temos que montar um espetáculo para uma razão e isto demora também tempo. Mas eu quero ver se já dia 29 vou levar, se não será no dia 4 de junho. Mas estou ansiosa e vou tremer agora pessoalmente com o público à minha frente, vou tremer um bocadinho. Mas eu acredito que vai correr bem e as pessoas vão aceitar de bom grado, claro.
0: Este é o primeiro single para 2026, no ano passado lançou dois singles, portanto este ano vamos ter mais algum ainda ou não? Não é muito cedo para dizer?
1: Vamos, olha, já posso adiantar que já tenho aqui duas na manga, porque eu gosto de estar sempre dois passos à frente. Já tenho dois temas na manga, e um deles vai surpreender, quiçá com alguém muito especial, que eu já tenho aqui programado, mas sim, já tenho dois temazinhos para serem preparados e para gravar ainda este ano.
0: É, provavelmente portanto, só depois do verão, não é? Provavelmente só depois do verão, não?
1: É assim, dependendo também, mas em princípio se calhar depois do verão, porque nós nestes meses, né, temos muito mais trabalho, mas eu vou ver e vou fazer tudo por tudo para que ainda este verão saia, nem que seja em agosto para aí, setembro, mas vamos ver.
0: E agora vai andar por esse país fora em espetáculos, Bruna?
1: Ai, Luís, graças a Deus, eu estou tão feliz por esta onda de amor que os portugueses, que toda a gente me tem dado, as rádios me têm dado, a televisão me tem dado, desde o Big Brother Verão eu não estava à espera da positividade que têm tido, o carinho que têm tido e a oportunidade que todas as festas me têm dado, eu estou muito feliz e agora a fasquia torna-se cada vez mais alta, mas eu sempre digo que prometo não defraudar o público e a quem me contrata e a quem me ouve, mas estou muito feliz porque está a correr muito bem e agora é arregaçar as mangas e ou manter ou então trabalhar e ter mais para que a gente, normalmente quando nós temos mais trabalho conseguimos investir mais e é isso que eu pretendo, é investir cada vez mais no meu trabalho. E se um dia isto terminar, pelo menos que tudo tenha corrido bem e que saia pela porta grande.
0: Claramente o Big Brother acabou por dar um novo impulso à sua carreira, não é, Bruna?
1: Completamente, Luís, completamente. Eu fui mais notada, as pessoas viram quem eu era, claro que havia alguma coisa de jogo, mas viram a minha essência, era impossível a gente esconder quem nós somos diariamente. É que as pessoas não gostassem de mim, mas isso é, sempre foi um receio que sempre tive ao longo da minha vida, mas que agora realmente vi que havia muita gente que se identificava comigo, mesmo com os meus defeitos e histórias de vida e isso tudo, e realmente senti que também ajudei algumas pessoas, e se eu contribuí até mesmo para ajudar, eu ganhei, para mim já foi uma vitória e o reconhecimento, sim, o reconhecimento das pessoas prestarem atenção ao meu trabalho, à minha voz, a tudo aquilo que eu pretendo fazer de bom, porque eu respeito imenso a música, é uma arte que eu respeito imenso, e as pessoas têm-me recebido muito bem e eu jamais irei esquecer esta experiência, foi uma experiência muito forte, foi dura, mas também foi muito boa e muito emotiva mesmo.
0: Abordaram-na muito na rua quando saiu do programa, não?
1: Ainda à borda.
0: Ainda à borda, não é?
1: Mas, ó, Luís, olha, eu vou ser sincera, às vezes eu digo que as pessoas não me conhecem. Eu às vezes penso que as pessoas não me conhecem. Mas de vez em quando parece que as pessoas fazem questão de lembrar que me conhecem. Às vezes uma simples bomba de gasolina no dia a dia e que eu não estou maquiada, porque pronto, nós também estamos sempre a maquiar, nós mulheres na televisão estamos diariamente a maquiar e às vezes tenho necessidade de descansar um bocadinho. E as pessoas, você é Bruna, não é? E eu sim, sou, ai, eu gostei muito. E as pessoas, quando me reconhecem, são super carinhosas. Isso é tão bonito de se ver e de se sentir, a sério, Luís. Vale mesmo a pena.
0: Eu costumo dizer que a voz muitas vezes reflete o nosso estado de espírito e a sua reflete que está a viver um momento muito feliz da carreira, não está, Bruna?
1: Estou, Luís, estou. Estou muito plena, estou muito feliz de fazer aquilo que eu tanto amo e que é um amor que já me está no sangue. A música já me está no sangue desde miúda e que sempre lutei contra muitas adversidades. As pessoas julgam que ser cantor é fácil, ser cantor é fácil. Não, nós temos que ser muito persistentes e não desistir. E passou-me muitas vezes, já disse uma vez que eu quis mesmo pôr um ponto final na minha carreira e realmente a vida pegou-me esta partida positiva, mas temos que ter uma capacidade de sofrência, de aguentamento, de persistência e de luta. E realmente não estava à espera que agora aos 40, na fase dos 40, que realmente a vida me presenteasse esta coisa tão bonita de reconhecimento do público, do carinho que o público tem para comigo, de sentir que sou notada e de verem que eu levo isto com muito respeito. Não só as pessoas, o público, como as rádios e a televisão, o meio de comunicação.
0: Saltei aqui uma pergunta, porque eu ia fechar o programa, mas ainda tenho aqui uma pergunta que eu saltei, que me passou, relacionada com as duas músicas anteriores, porque gravou A Minha Vida é um Carnaval e depois uma balada lindíssima, O Amor Nunca Morre, que tiveram também grande sucesso, não é? Fazendo um balanço já do que foram estas duas canções, quer uma quer outra, superaram as expectativas, Bruna?
1: Ai, Luís, superaram completamente. Para já, A Minha Vida é um Carnaval tem passado em todos os grupos de baile, porque também tenho que falar sobre isso. Os grupos de baile também são, é um meio de promoção do artista e são eles que também nos levam a nossa música para além de fronteiras. E lá está, nós também fazemos as músicas para o público, mas também para os grupos de baile, para as pessoas todas, e temos, não podemos ser egoístas a esse ponto. E realmente foi um tema que funcionou muito bem. O Amor Nunca Morre foi realmente uma coisa fora da caixa. Eu já não cantava baladas há anos e eu amo baladas, e foi muito bem conseguido. Lá está, foi um poema muito profundo em que as pessoas realmente se identificaram imenso. O videoclipe foi muito bem feito, foi muito bem conseguido. Aliás, deixa-me só salientar aqui uma mensagem deixaram no YouTube e para quem quiser pode ir lá ver no videoclipe do Amor Nunca Morre. Existe uma pessoa que fez um documentário lindíssimo, uma pessoa surda, em que agradeceu o modo em que nós fizemos o videoclipe, porque conseguiu perceber a história do princípio ao fim. Portanto, é este cuidado que eu tenho tido, a minha equipa também, e tem sido um feedback maravilhoso. Eu nunca pensei que houvesse tanta visualização e que as pessoas têm recebido as coisas de uma maneira tão positiva, e eu estou muito feliz. Portanto, agora a fasquia é alta, Luís, e vai ser diariamente, vai ser cada tema um desafio, mas eu vou ter que fazer sempre as coisas fora da caixa e ter sempre o maior carinho, o maior cuidado no trabalho, obviamente.
0: Bruna, para fechar, quero deixar aqui uma mensagem aos nossos ouvintes.
1: Olha, Luís, o que eu quero deixar é, antes de mais, agradecer por todo o carinho, novamente aquilo que eu estou a dizer, por todo o carinho, por aceitar a minha pessoa com as minhas qualidades e defeitos. Espero encontrar-vos um dia nos espetáculos e muito obrigada por acreditarem em mim e me apoiarem a música portuguesa também. E um beijinho também à Rádio Marcoense, também por passar a música portuguesa, porque também vocês são muito importantes também no artista e eu tenho que agradecer imenso e desejar muito sucesso a vocês e um beijinho a todos os ouvintes, que eu sei que muitas vezes a rádio também é a única companhia, portanto deixo um beijinho muito grande a todos.
0: Bruna, obrigado por mais uma vez ter vindo à Marcoense FM. Foi um gosto enorme recebê-la. As não, portas obrigada, sempre abertas e voltaremos com certeza a falar já numa próxima oportunidade. Muito obrigado, Bruna.
1: Obrigada, Luís. Um beijinho muito grande para ti e para todos.
0: Obrigado, Bruna. A nossa convidada esta tarde na Turma dos Rotentes tem nova canção, novíssimo single. Ainda não tem uma semana. Chama-se Quero Enlouquecer. Foi com este tema com que abrimos esta emissão, mas vale a pena escutar de novo. Sim.

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0: A música de Guilherme Benuto manda um oi com a participação especial de Simone Mendes a ficar para trás. Olá, boa tarde, são 13h52, esta é a turma, vamos consigo até às 6, estamos de saída desta primeira hora, daqui a pouco regressamos com mais música boa, está disponível até às 6, o WhatsApp da Marcoense FM, para onde pode enviar a sua mensagem de texto ou de áudio 968-704-225, 968-704-225. Estou à espera da sua mensagem. Tenha uma ótima tarde.
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2: Muito boa tarde, são 4 horas.
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2: 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Boa tarde, Maria José.
3: Boa tarde. A Feira do Livro de Baião abriu portas esta quinta-feira num auditório municipal para 3 dias dedicados aos livros, à cultura e à promoção da leitura. A ação de abertura contou com a presença do escritor Pedro Chagas Freitas, padrinho desta edição da FELIBA, e da vereadora da Cultura da Câmara Municipal de Baião, Olívia Mendes. A autarca destacou que o evento foi pensado para chegar a públicos de todas as idades e reforçou a aposta do município numa cultura mais acessível.
4: É com enorme satisfação que hoje iniciamos mais uma edição da FELIBA e espero que isto, ao longo destes 3 dias, que seja, porque foi pensada assim, para todas as idades, que todos se divirtam e que levem daqui uma memória, algo que vos faça feliz, que participem e, tal como já dissemos na agenda de eventos em janeiro, queremos que a cultura que chegue a todos, para que não haja barreiras, que seja de facto acessível. E esta feira foi pensada exatamente para chegar a todos. Portanto, divirtam-se, espero que corra bem, aliás, acho que vai correr. Amanhã temos também a conversa-concerto com o Miguel Ângelo, que acho que vai ser de facto muito interessante. Temos várias atividades a decorrer. Participem, porque isto só faz sentido se vocês de facto participarem nesta feira.
3: Pedro Chagas Freitas sublinhou a importância dos livros num tempo marcado pelo ruído e pelo ódio, considerando a leitura uma ferramenta essencial de conhecimento e reflexão, e falou ainda da figura do padrinho.
5: É quase ser padrinho de um ato de resistência, não é? Porque o livro, nos dias de hoje, e como já foi noutros tempos também, acaba por ser um ato de resistência, é uma luta contra o esquecimento, contra o ruído, contra o ódio até. E é um orgulho fazer parte disto, porque estamos a contribuir para combater um bocadinho esses flagelos sociais, digamos, que cada vez imperam.
6: Os livros podem ajudar a mudar o mundo também?
5: Não só podem, como ajudam. Eu julgo que nós temos de remar contra esta corrente de ódio, de indignação, de raiva gratuita. E o livro é uma ferramenta fantástica nesse sentido, não no sentido básico do termo, no sentido de vou ler livros que sejam bondosos ou coisa do género, não. Simplesmente o ato de ler é um ato de conhecimento, e o conhecimento é a maior arma de luta contra o ódio.
3: O escritor regressa à FELIBA no encerramento do certame, no próximo sábado, para apresentar o livro O Hospital das Alfaces. Outro dos destaques da programação é a presença de Miguel Ângelo, vocalista dos Delfins, que leva a Baião um espetáculo Conta-me Histórias, uma conversa concerto que junta música e palavra. A rotunda da Associação Empresarial Passos de Ferreira recebe no próximo sábado, entre as 13 e as 19 horas, o CAP Móvel 2026, um exercício municipal de teste ao Plano Municipal de Emergência e Proteção Civil. A iniciativa vai mobilizar vários agentes de proteção civil e entidades de apoio, entre eles os bombeiros voluntários, a GNR, a Polícia Municipal, a Cruz Vermelha Portuguesa, o Serviço Municipal de Proteção Civil e diversos serviços municipais e operacionais. Há mais informação na Antena da Marcoense na edição das 17 horas. Boa tarde.
2: Então até lá, Maria José Ferreira com a informação regional. 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

0: Carolina de Deus, tu não fazes ideia. Boa tarde, amigos. Já estamos na segunda hora da emissão da Turma dos Repetentes. Vamos consigo até às 6.
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0: Ora, deixo uma saudação para o José Pinto, que está na nossa companhia em duas igrejas paredes. José, muito obrigado pela sua mensagem. Deseja uma boa tarde para todos os ouvintes, em especial para a esposa Margarida, que se encontra ao seu lado. Um abraço para nós. Obrigado, José. Um forte abraço. A continuação de um bom resto de quinta-feira. Uma boa tarde também nesta edição para o José Ribeiro, que nos escuta em Felgueiras. José, muito obrigado também por estar connosco. Votos de uma ótima tarde para todos nós aqui na rádio, também para todos os ouvintes. Um beijinho para a esposa e para as filhas. José, uma boa tarde também para si, aí em Felgueiras.
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0: Como sempre, até às 6, vamos ter muita música boa na Turma dos Repetentes. Eu sou o Luís Miguel Nogueira e faço-lhe companhia aqui na sua rádio Marcoense FM 93.3.
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0: Para quem é que nunca passou por isto, não é? Música dos Sons do Minho, só um copinho. São agora 4h28, segunda parte da turma. 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Boa tarde para a Maria José em Passos da Ferreira, também sempre à escuta da Marcoense FM. Envia um grande beijinho para todos nós e para todos os ouvintes desta magnífica rádio. Maria José, muito obrigado pela sua mensagem. Um beijinho a continuação de um bom resto de quinta-feira. Boa tarde também para a Mila, que nos escuta em França. Uma boa tarde para mim. Obrigado, Mila. Para os nossos ouvintes, ainda para o filho Leonardo, principalmente para o marido, que está de parabéns, completamente. Hoje, 46 primaveras. Parabéns então para o marido e que esta data, Mila, se repita por muitos e longos anos. Um dia muito feliz e uma boa tarde aí para a França. É um gosto termos os nossos ouvintes longe de Portugal, mas à escuta da Marcoense FM. 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Esta é a sua rádio, obrigado pela companhia. Agora, a nova canção dos Marotos da Concertina.
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0: muito do Jolene. 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

0: admita a música de Matheus e Cauane e Luana Prado. Admita, são 4h41, hora de emissão, oferta da Opticália de Marco de Canaveses e Baião. 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Uma boa tarde para o Jorge Teixeira, que nos escuta na Alemanha. Jorge, muito obrigado mais uma vez pela sua mensagem. É de Penafiel, mas está à escuta da Marcoense FM na Alemanha. Deixa-nos uma saudação para nós e para todos os ouvintes. Um beijinho para a esposa e também para os filhos. Jorge, obrigado pela sua mensagem. Uma ótima tarde e obrigado pela companhia.
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0: Também pode enviar a sua mensagem de texto ou de áudio para o WhatsApp da Marcoense FM 968-704-225, 968-704-225.

0: grande sucesso, ou foi grande sucesso em 1994, esta canção que já tem mais de 30 anos. Na altura, quando saiu, tocava ora sim, na rádio. São 4h49, uma boa tarde para o Nando Páscoa, que está na nossa companhia. Nando, obrigado pela sua mensagem, votos de uma ótima tarde. Envia uma saudação para nós aqui na rádio, também para todos os ouvintes, amigos, familiares e ainda para todos os imigrantes, e que são muitos que estão à escuta da Marcoense FM. Um forte abraço para todos aqueles que estão à escuta da Marcoense FM fora do nosso país. É um prazer enorme tê-los por aí. Boa tarde também para o Jorge Batista, que nos escuta em Amarante. Jorge, forte abraço. Envia votos de um ótimo final de quinta-feira maravilhoso para toda a família, amigos, para todos os queridos ouvintes e para nós aí aqui na rádio, com continuação de um excelente trabalho. Mensagem que nos chega do Jorge Batista em Amarante. Forte abraço, Jorge, obrigado pela companhia e por estar connosco. Uma boa tarde também para a Luísa Mota, que nos escuta em Lousada. Uma boa tarde para mim, para todos os ouvintes da Marcoense FM, em especial para mim, com um forte abraço. Muito obrigado, Luísa. A continuação também para si de uma ótima tarde de quinta-feira. Obrigado pela escuta.
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0: E agora os vizinhos com Pôr do Sol.

0: sou outra mulher. São 4h58. Estamos no final desta segunda hora da turma. 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Já regresso daqui a pouco para a terceira hora e conto consigo. Até já.
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2: Muito boa tarde, são 5 horas.
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2: 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Boa tarde.
3: Boa tarde. No dia do sapador florestal, assinalado esta quinta-feira, o município de Marante destaca o trabalho desenvolvido pelos sapadores florestais na defesa e preservação da floresta e do território. A autarquia refere que tem reforçado o investimento na gestão e planeamento florestal através de várias ações de prevenção e gestão de fogos rurais em áreas sob responsabilidade municipal. Foram já executados cerca de 116 hectares de limpeza e gestão de combustível no âmbito do Programa Municipal de Execução, um investimento a rondar os 174 mil euros em 2026. Além da intervenção no terreno, o município tem promovido ações de sensibilização dirigidas à população, escolas e agentes locais, com o objetivo de incentivar boas práticas de proteção da floresta e alertar para comportamentos de risco. Nos próximos dias 5 e 6 de junho, a aldeia do Burgo, em Pombeiro de Ribavizela, no concelho de Felgueiras, vai recuar até à Idade Média com a realização da iniciativa Burgo Medieval. O projeto resulta de uma parceria entre o município, o agrupamento de escolas Dr. Machado Matos, a Junta de Freguesia de Pombeiro e a União de Freguesias de Vila Fria e Vizela São Jorge. Com uma abordagem transdisciplinar, o Burgo Medieval liga diferentes áreas curriculares, desde o pré-escolar até ao ensino secundário, e durante os dois dias haverá a recriação de ofícios medievais, estalagens e momentos de encenação histórica inspirados em documentos de figura e figuras ligadas à história de Felgueiras. A Praia Fluvial da Ermida, em Santa Maria dos Ezeres, no concelho de Baião, recebe a 20 de junho a quarta descida do Rio Douro em bote, a remo dos fuzileiros. A iniciativa decorre entre as 8h30 e as 12h30, terminando com um almoço convívio no Centro Cívico de Santa Maria dos Ezeres. Henrique Mendes, presidente da Delegação dos Fuzileiros do Douro Litoral, explica que o principal objetivo do evento passa por divulgar a Marinha e os fuzileiros junto à população e captar mais jovens para as Forças Armadas.
4: Seria bem mesmo essa, levarmos o nome da Marinha e dos Fuzileiros para esses sítios onde a publicidade não chega tanto. Ao fim e ao cabo é dinamizarmos mais a nossa especialidade, que é Fuzileiros, é a Infantaria de Marinha, é a Tropa Especial da Marinha, para ver se cativamos também mais jovens, porque neste momento as Forças Armadas, incluindo a Marinha e os Fuzileiros, carecem muito desse tipo de mão de obra, não é? Não há jovens que queiram ir para a Marinha, para os Fuzileiros. E esta iniciativa é mostrarmos tanto a nossa essência, de montar os botes, participar depois no evento, bem, bota-se a equipa dos comutores militares que estão no ativo para tentar sensibilizar os mais jovens. A iniciativa é mesmo promover e divulgar a Marinha e os Fuzileiros. Esta é a quarta descida que a gente faz. O ano passado fizemos aqui no Rio Douro, em Gaia. Entramos em Gondomar com os botes e saímos à furada. Portanto, o evento esgotou em duas semanas. A inscrição pode ser feita através dos contactos que estão aí. É o mais indicado.
3: Descida do Rio Douro em bote dos fuzileiros, bota remo, no próximo dia 20 de junho. As inscrições estão abertas, a informação vai regressar na edição das 18 horas. Boa tarde.
2: Então até lá, Maria José Ferreira com a informação regional. Há mais informação na antena da Marcoense às 6 da tarde. Estas e outras notícias também disponíveis a qualquer hora no nosso site em marcoensefm.com.

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0: Ligados no arranque da terceira hora da turma desta quinta-feira. Boa tarde, eu sou o Luís Miguel Nogueira, fico consigo até às 6.
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0: Esta é a nova canção de Miguel Azevedo, vai ser o meu convidado na próxima semana aqui na Turma dos Repetentes a propósito desta nova canção. Uma saudação para a Cláudia Ribeiro que nos escuta em França. Cláudia, muito boa tarde, bem-vinda, obrigado por estar à escuta da Marcoense FM. Diz que é para ela um prazer ouvir a nossa rádio todos os dias, ameniza a saudade da nossa terra. Muito obrigado e nós estamos aqui também muito para isso, Cláudia. Obrigado pela sua mensagem. A continuação de um bom resto de quinta-feira e apareça mais vezes. Boa tarde.
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0: Rui Porto, praticamente no final desta emissão da Turma dos Repetentes de quinta-feira, 21 de maio. Amigos, foi com imenso prazer que lhe fiz companhia durante estas 3 horas de emissão. A turma regressa amanhã, a partir das 3 da tarde. Um grande abraço, seja feliz, faça alguém feliz. Até amanhã, se Deus quiser, às 3.
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1: Boa tarde, edição das 18, a Feira do Livro de Baião. Felipe recebe no próximo sábado, na tarde, a visita do secretário de Estado da Cultura, Alberto Santos, que marcará a presença na sessão de encerramento da edição de 2026 do certame. Feliba abriu portas esta quinta-feira no Auditório Municipal para 3 dias dedicados aos livros, à cultura e à promoção da leitura. A sessão de abertura contou com a presença do escritor Pedro Chagas Freitas, padrinho desta edição, da Feliba e da Vereadora da Cultura, Olívia Mendes. A autarca destacou que o evento foi pensado para chegar a públicos de todas as idades e reforçou a aposta do município numa cultura mais acessível.
2: É com enorme satisfação que hoje iniciamos mais uma edição da Feliba e espero que isto ao longo destes 3 dias que seja, porque foi pensada assim, para todas as idades, que todos se divirtam e que levem daqui uma memória, algo que vos faça feliz, que participem e, tal como já dissemos na agenda de eventos em janeiro, queremos que a cultura que chegue a todos, para que não haja barreiras, que seja de facto acessível. E esta feira foi pensada exatamente para chegar a todos. Portanto, divirtam-se, espero que corra bem, aliás, acho que vai correr. Amanhã temos também a conversa-concerto com o Miguel Ângelo, que acho que vai ser de facto muito interessante. Temos várias atividades a decorrer, participem, porque isto só faz sentido se vocês de facto participarem nesta feira.
1: O escritor, aliás, Pedro Chagas Freitas, sublinhou a importância dos livros num tempo marcado pelo ruído e pelo ódio, considerando a leitura uma ferramenta essencial de conhecimento e reflexão. O escritor falou ainda da figura do padrinho.
3: É quase ser padrinho de um ato de resistência, não é? Porque o livro, nos dias de hoje, e como já foi noutros tempos também, acaba por ser um ato de resistência, é uma luta contra o esquecimento, contra o ruído, contra o ódio até. E é um orgulho fazer parte disto, porque estamos a contribuir para combater um bocadinho esses flagelos sociais, digamos, que cada vez imperam.
4: Os livros podem ajudar a mudar o mundo também?
3: Não só podem, como ajudam. Eu julgo que nós temos de remar contra esta corrente de ódio, de indignação, de raiva gratuita. E o livro é uma ferramenta fantástica nesse sentido, não no sentido básico do termo, no sentido de vou ler livros que sejam bondosos ou coisa do género, não. Simplesmente o ato de ler é um ato de conhecimento, e o conhecimento é a maior arma de luta contra o ódio.
1: As declarações de Pedro Chagas Freitas, o escritor que é padrinho da Feliba, edição 2026. Há mais informação na edição das 19 horas. Boa tarde.
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0: Boa tarde, passam 15 minutos e meio das 18 horas. Sejam bem-vindos à emissão de Liga de Amigos nesta quinta-feira, 21 de maio. Vamos consigo até bem perto das 19 horas. Com via aberta pelo telefone 255-539-098, 255-539-098. Pode ligar e pedir a música da sua preferência. Vamos então para a primeira chamada telefónica. Olá, boa tarde.
1: Muito boa tarde, Maria José. O fundamental, e está bem suposta, Maria José.
0: Resposta, António Sousa, obrigado. O tema é de Amigos da Sobreposta, Botafogo no Terreiro, vai dedicar.
1: Muito bem, também um beijinho para a minha esposa e para o Lino de Marca na vez e para os amigos sobre a proposta, um forte abraço e para cima já com uma ótima quinta-feira.
0: Muito obrigada, resto de boa quinta-feira também.

0: 18 horas com 20 minutos e meio. Olá, boa tarde.
1: Boa tarde, dona Zezinha, como está? Passou bem?
0: Bem, estou bem, obrigada, dona Emília. E a senhora?
1: Bem, muito obrigada pela sua atenção, dona Zezinha.
0: O tema é de José Cid e vai dedicar...
1: Digo sim, digo para a dona Zezinha, desejo um resto, um bom trabalho, um bom regresso a casa e uma santa noite para a senhora e para todos os seus... Para todos os meus familiares, para todas as senhoras que já me dedicaram hoje no, nos programas dos discos pedidos, e para o senhor Joaquim dos Jornais e sua esposa, a senhora dona Palmirinha e seu marido, Fatinha Correia de Moreira da Maia, um beijinho para o Pedro, para o seu filho Pedrinho, tudo bom para eles, e como sempre, aquela dedicatória muito especial para a minha querida amiga, a senhora dona Matilde Ribeiro, para o seu marido, o senhor José, para a sua filhinha menina Catarina, menina Maria Inês, Maria Miguel, menino Rafael. Uma santa noite para eles todos e tudo de bom. Dona Zezinha, uma vez mais um beijinho e até amanhã, se Deus quiser. Muito obrigada.
0: Obrigada também, dona Emília. Resto de uma boa quinta-feira.
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0: Vamos para mais uma chamada. Olá, boa tarde.
2: Boa tarde, Dona Maria José.
0: Dona Matilde, bem disposta?
2: Bem disposta, muito obrigada.
0: O tema é de Luís Martins, vai dedicar?
2: Vou dedicar sim para si, Dona Maria José, com um bom regresso a casa e tudo de bom. Para todos quantos trabalham no Arco-Íris, para todos os amiguinhos, da Rádio Chá de manhã. Mas como sempre, aquele beijinho muito amigo para a minha querida amiga, Dona Emília e toda a família. Um beijinho da Matilde José. Mais um beijinho para si, Dona Maria José, até amanhã, se Deus quiser.
0: Muito obrigada, Dona Matilde, para a senhora também. Resto de uma boa quinta-feira. Já iremos ouvir o tema na voz de Luís Martins.

0: 18:31. Olá, boa tarde.
1: Muito boa tarde.
0: Rosa Maria, o tema é de Marante, vai dedicar.
1: Vou ter somente para o meu companheiro que é somente extremamente um beijinho para ele. E também para os meus três filhos, que é André, Alexandre e César, e também na França, a companheira dele, filha dele. Para o meu neto Dionísio, para a Inês também, um beijinho para eles. Para eles também. E também para a minha natalera, que é Marinho Cristiano Paredes. E para a minha Maria também. E o meu filho de mais um ano. Para a minha irmã, agora sim, fãs, os quatro irmãs. Três irmãs e um irmão, o Bruno. E a Carla e a Rita e a Fernanda. Eles todos, e para os sobrinhos todos. E para o meu irmão no Vilosa também, para as pessoas ali na filha do Filho, e a mulher da Ana Fulmana de Vila também, para a Vila de Torres, um beijinho, e para vocês da rádio.
0: E para a senhora também resta uma boa quinta-feira. Boa tarde.
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0: 37 minutos passam das 18 horas. Olá, boa tarde.
1: Boa tarde, Maria José.
0: Amélia, o tema é de Fernando Santana, vai dedicar.
1: Dedico para todas as pessoas que gostem desta música e para você com tudo de bom.
0: Muito obrigada, um resto de boa quinta-feira para si, boa tarde.
1: Boa tarde.
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1: Sensacional. Seguimos então de novo para o telefone. Olá, boa tarde.
2: Boa tarde, Maria Joé.
1: Boa tarde, temos o prazer de falar com?
2: Com Palmira, no Marco.
1: Palmira, o tema é de Jorge Amado, vai dedicar.
2: Para o meu marido, para os meus filhos, para toda a minha família e para todas as minhas colegas, para vocês todos da Rádio Marcoense, como uma ótima noite.
1: Muito obrigada, resto de boa quinta-feira, para si também, boa tarde, aí está o tema de Jorge Amado.

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0: Passam 50 minutos das 18 horas. Vamos para mais uma chamada, desta vez em Paredes. Olá, boa tarde.
1: Boa tarde, Ana Maria
0: de Bairro.
1: Como está?
0: Estou bem, obrigada, Dona Rosa e a senhora.
1: Também, obrigada.
0: O tema é de Rui Veloso, vai dedicar.
1: Vou dedicar a todas as pessoas que estão a ouvir neste momento a Rádio Marcoense e que tenham um resto de um dia feliz. E para a Dona Maria José também um resto de um dia feliz e um bom regresso a casa.
0: Muito obrigada para a senhora também. Resto de uma boa quinta-feira. Boa tarde.

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2: Cinquenta e cinco minutos passam das 18 horas. É o ponto final na emissão de Liga de Amigos nesta quinta-feira, 21 de maio, e de Assassino de Pet Shop Boys.

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1: Boa tarde. No dia do sapador florestal, assinalado esta quinta-feira, 21 de maio, o município de Amarante destaca o trabalho desenvolvido pelos sapadores florestais na defesa e preservação da floresta e do território. A autarquia refere que tem reforçado o investimento na gestão e planeamento florestal através de várias ações de prevenção e gestão de fogos rurais em áreas sob responsabilidade municipal. Foram já executados cerca de 116 hectares de limpeza e gestão de combustível no âmbito do Programa Municipal de Execução, num investimento a rondar os 174 mil euros em 2026. Além da intervenção no terreno, o município tem promovido ações de sensibilização dirigidas à população, escolas e agentes locais, com o objetivo de incentivar boas práticas de proteção da floresta e alertar para comportamentos de risco. O município lembra ainda que os sapadores florestais têm um papel essencial na preservação ou prevenção de incêndios rurais, na manutenção dos espaços florestais, na vigilância e também na sensibilização das populações. Feira do Livro de Baião Feliba recebe no próximo sábado a visita do secretário de Estado da Cultura, Alberto Santos, que marcará a presença na sessão de encerramento da edição 2026 do certame. Feliba abriu portas hoje no Auditório Municipal para 3 dias dedicados aos livros, à cultura e à promoção da leitura. A sessão de abertura contou com a presença do escritor Pedro Chagas Freitas, padrinho desta edição da Feliba, e da vereadora da Cultura da Câmara Municipal de Baião, Olívia Mendes. A autarca destacou que o evento foi pensado para chegar a públicos de todas as idades e reforçou a aposta do município numa cultura mais acessível.
2: É com enorme satisfação que hoje iniciamos mais uma edição da Feliba e espero que isto ao longo destes 3 dias que seja, porque foi pensada assim, para todas as idades, que todos se divirtam e que levem daqui uma memória, algo que vos faça feliz, que participem e, tal como já dissemos na agenda de eventos em janeiro, queremos que a cultura que chegue a todos, para que não haja barreiras, que seja de facto acessível. E esta feira foi pensada exatamente para chegar a todos. Portanto, divirtam-se, espero que corra bem, aliás, acho que vai correr. Amanhã temos também a conversa-concerto com o Miguel Ângelo, que acho que vai ser de facto muito interessante. Temos várias atividades a decorrer, participem, porque isto só faz sentido se vocês de facto participarem nesta feira.
1: Pedro Chagas Freitas sublinhou a importância dos livros num tempo marcado pelo ódio e pelo ruído, considerando a leitura uma ferramenta essencial de conhecimento e reflexão. O escritor falou ainda da figura do padrinho.
3: É quase ser padrinho de um ato de resistência, não é? Porque o livro, nos dias de hoje, e como já foi noutros tempos também, acaba por ser um ato de resistência, é uma luta contra o esquecimento, contra o ruído, contra o ódio até. E é um orgulho fazer parte disto, porque estamos a contribuir para combater um bocadinho esses flagelos sociais, digamos, que cada vez imperam.
4: Os livros podem ajudar a mudar o mundo também?
3: Não só podem, como ajudam. Eu julgo que nós temos de remar contra esta corrente de ódio, de indignação, de raiva gratuita. E o livro é uma ferramenta fantástica nesse sentido. Não no sentido básico do termo, no sentido de vou ler livros que sejam bondosos ou coisa do género, não. Simplesmente o ato de ler é um ato de conhecimento, e o conhecimento é a maior arma de luta contra o ódio.
1: O escritor regressa à Feliba no encerramento do certame, no sábado, para apresentar o livro Hospital das Alfaces. Outro dos destaques da programação é a presença de Miguel Ângelo, vocalista dos Delfins, que leva a Baião amanhã o espetáculo Conta-me Histórias, uma conversa-concerto que junta música e palavra. A rotunda da Associação Empresarial Passos de Ferreira recebe no sábado, entre as 13 e as 19 horas, o Cup Móvel 2026, um exercício municipal de teste ao Plano Municipal de Emergência e Proteção Civil. A iniciativa vai mobilizar vários agentes de proteção civil e entidades de apoio, entre eles os bombeiros, a GNR, a Polícia Municipal, a Cruz Vermelha Portuguesa, o Serviço Municipal de Proteção Civil e diversos serviços municipais e operacionais. A fechar fica um tempo para amanhã. A presença é, aliás, a previsão é de céu geralmente pouco nublado, apresentando períodos de maior nebulosidade a partir da tarde, poeiras em suspensão, pequena subida da temperatura. É tudo. Boa tarde.

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0: 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Bem-vindos ao meu marco. O tema desta semana vamos falar Festival Raízes 2026. Os meus convidados, Presidente da Câmara Municipal de Marcanaveses, Doutora Cristina Vieira, também Luís Brás, Sanceler da Confraria do Banho Assado, com arroz de forno, o Tiago Soares, Presidente da Rota dos Vinhos do Marco, e Glória Silva, Presidente da Associação dos Artesãos do Marco. É já amanhã que tudo vai começar. Até domingo, a Câmara Municipal de Marcanaveses vai promover mais uma edição do Festival Raízes em parceria com a Confraria do Anho Assado, com o Arroz de Forno, a Rota dos Vinhos do Marco e a Associação dos Artesãos do Marco. Eu quero desde já agradecer a presença de todos. Obrigado pela vossa disponibilidade e começava por o saudar com um bom dia. E a primeira questão vai para a Sra. Presidente, a Doutora Cristina Vieira. Quais são os principais objetivos da Câmara Municipal com a realização de mais um evento desta natureza?
2: Então, muito bom dia a todos os que nos estão a ouvir através da Rádio Marcoense, cumprimentar e então também aproveitar para cumprimentar aqui os colegas de painel e em particular desejar um bom mandato ao nosso recém-eleito Tiago Soares, seu presidente da Rota dos Vinhos do Marco, também agora vai iniciar, embora já estivesse dentro do assunto, porque fazia parte daquelas que são também as competências da Rota dos Vinhos, mas que agora está como presidente da Rota neste novo cargo. Queria então começar por dar nota que, como sabem, este Festival Raízes é um evento que tem como principal objetivo a promoção daquilo que nós temos de melhor no território, começar pela gastronomia, o anho assado com arroz de forno, os nossos vinhos verdes, o nosso artesanato, e que é um evento que então engloba estes três parceiros para podermos também aqui dar um fim de semana diferente aos marcoenses. Ao mesmo tempo, queremos também oferecer um evento cultural, queremos reforçar a nossa agenda já preenchida, uma agenda de eventos, com mais um evento que certamente vai atrair muita gente este fim de semana ao Marco de Canaveses, aliando, como disse, a gastronomia, aos vinhos e ao artesanato, mas também podermos ter aqui um evento cultural ou uma agenda cultural que seja também apelativa. E por isso o festival começa já esta sexta-feira, amanhã, ao longo de 3 dias. Os visitantes vão poder almoçar ou jantar no recinto do evento, como tem sido normal, degustar o nosso prato gastronómico rei, que é o anho assado com arroz de forno, acompanhado então pelos nossos vinhos verdes do Marco, e são muitos, a escolha é variada, muitos e bons, e ao mesmo tempo desfrutarem também de um ambiente com animação e música e poderem também percorrer o recinto, não só para poderem ver o nosso artesanato, mas também um conjunto de associações que estão presentes nos seus stands e que podem dar a conhecer melhor o movimento associativo do concelho. Vamos ter vários concertos ao longo do fim de semana, há também um festival folclore, temos presente aquilo que também faz parte das nossas raízes, o folclore e a etnografia, vamos ter sessões de show cooking, um encontro nacional de confrarias, vamos ter a presença do nosso artesanato e dos produtos endógenos, workshops de azulejos, de chapéus de palha promovidos pela Associação dos Artesãos do Marco, e mais uma vez teremos também a presença do movimento associativo do concelho, que é rico, graças a Deus, temos muitas associações e vamos também, algumas delas vão querer participar connosco nesta mostra, fazendo uma exposição daquilo que é a sua atividade e darem-se a conhecer-nos.
0: Sr. Presidente, mais uma vez o Festival Raízes a realizar-se no Largo da Feira, a regressar novamente esta mudança de local que aconteceu no último ano para voltar ao mesmo sítio, uma decisão acertada.
2: Sem dúvida, nós em 2025, no ano passado, tomámos esta decisão de alterar a localização do espaço de realização deste evento, do Festival Raízes. Levámo-lo para o Largo da Feira porque começámos a perceber que era necessário expandir o evento. O espaço estava a começar a ser pouco para aquilo que era a dinâmica e também a necessidade para levar a cabo um evento com esta dimensão. Foi uma decisão também partilhada com os nossos parceiros e revelou-se uma decisão totalmente acertada. Por isso, pretendíamos aproveitar este espaço muito mais amplo para trazer ao Raízes artistas de renome nacional, de forma também a ter grandes concertos e a dar uma projeção maior ao evento, e achamos que aquele espaço onde estávamos a desenvolver não era suficiente e por isso tomamos a decisão de o levar para o Largo da Feira. No evento do ano passado já foram milhares aqueles que se deslocaram ao Largo da Feira para assistir aos concertos, para degustar o anho assado, os nossos vinhos ou para conhecer também aquilo que temos nas associações ou artesanato, e por isso posso dizer que a edição do ano 2025 foi um sucesso e que este ano vamos seguir o mesmo modelo, porque é um modelo que de facto temos de ter em conta. Para além disso, no Largo da Feira é possível, e também essa foi a decisão decisão ou a base da nossa decisão, é possível e conseguimos também dar mais espaço às associações, coisa que não era tão possível no espaço cá em baixo, e por isso promover a atividade das associações e mostrar as associações aos visitantes é também para nós importante, e por isso não só porque as associações também têm atividades ao longo do ano, mas concentrá-las num espaço onde a dinâmica é também promover a dinâmica cultural e social do território, achamos que faz todo sentido e dá outra vida ao espaço e ao evento, e por isso em boa hora foi tomada esta decisão e vamos continuar então no espaço da feira.
0: E mais uma vez, também com uma aposta forte no cartaz musical, para além do Rei, que por si já leva gente, que é o Anhaçado, o nosso prato gastronómico, mas um cartaz musical por excelência, com artistas, quer-nos falar um bocadinho, para além daqueles de âmbito nacional, houve sempre uma aposta e continua a haver também da parte do município, inclusivamente para as apostas locais.
2: Sim, essa tem sido uma premissa desde que estamos em funções na Câmara Municipal. Mesmo nos grandes eventos onde temos artistas de renome nacional e internacional, temos sempre espaço e queremos ter esse espaço para dar palco aos artistas do concelho e aos jovens que estão à procura do talento, e alguns deles já o têm, para que também sejam conhecidos pelos marcoenses e sejam reconhecidos também pelos marcoenses. Mas a edição de 2026 do Festival Raízes vai abrir em grande. Vamos ter um concerto do Kim Roscas e do Zeca Estacionâncio. São dois artistas que toda a gente conhece e que certamente vão oferecer muita animação e muita gargalhada a todos os presentes. O concerto tem início, ou tem hora marcada, para as 22 horas, na sexta-feira, já amanhã. No sábado temos o grande destaque, é para o concerto do Emanuel, também a partir das 22, e é mais um momento que promete colocar a gente toda a cantar e a dançar, por isso nós lá estaremos também na linha da frente a cantar com o Emanuel. E no domingo vamos encerrar o festival com um concerto com uma dupla marcoense, que é o Tradição de Ouro, e lá está, mais uma vez estamos a dar projeção e destaque ao talento do Marco de Canaveses, e felizmente esta dupla Tradição de Ouro tem andado pelo país todo e são reconhecidos. É engraçado porque agora nós começamos a vê-los na televisão, tal como os Toque e Dança há uns anos atrás, e ficamos todos orgulhosos porque a Tradição de Ouro ou os Toque e Dança são do Marco de Canaveses e sentimos esse orgulho quando os vimos muitas vezes felizmente na televisão, mas também não queremos deixar de lhes dar aqui o destaque que eles merecem neste evento que como Raízes. Para além dos concertos, estes concertos que eu agora referi, que vão acontecer no palco principal, vamos ter ainda outros momentos musicais a acontecer na tenda da restauração, porque enquanto nós estamos a beber um bom vinho e a comer uma boa refeição, também temos aqui um bocadinho de música para alegrar. E desta vez vamos ter a animar o jantar de todos na sexta-feira os Filhos da Adega, que também já são conhecidos no Marco, a partir das 20h30. Vamos ter então os Filhos da Adega a animar a tenda da restauração. E depois no sábado, o grupo de cavaquinhos da Universidade Sénior do Marco de Canaveses, a partir das 20 horas também, na tenda da restauração. No domingo à tarde, vai estar muito calor, pelos vistos. Agora o São Pedro aliou-se aqui ao nosso evento do Festival Raízes. E vamos ter, a partir das 2h30, 3 horas, o Festival Folclore, com a participação de 6 grupos do concelho. E no sábado de manhã, também dar esta nota, que vamos ainda ter um concerto do Coro Infantil da Artâmega, dedicado ao Anhaçado com Arroz de Forno, que o chanceler também certamente nos irá dar mais informações sobre estes eventos que estão mais dedicados à confraria, neste caso em concerto, mas vamos ter aqui tanto a Universidade Sénior como o Coro Infantil da Artâmega, que também já costumam ser nossos parceiros neste evento, vamos tê-los também aqui a fazer a animação, uns no sábado e outros no domingo.
0: Sr. Presidente, mas o mais importante é promover aquilo que de melhor se faz no Conselho do Marco de Canaveses. Qual é a importância das parcerias estabelecidas da Câmara Municipal para a realização deste evento? Já falou um bocadinho também o espaço e dar mais oportunidade em que o associativo ativismo esteja também mais presente e com melhores condições para apresentar os seus projetos. É de facto de veras importante estas parcerias, como sempre acontece com a Câmara Municipal.
2: Sim, neste caso em concreto a primeira edição foi em 2023. Nós conseguimos ter um financiamento para este evento que na altura foi batizado como Festival Raízes, porque entendíamos que tanto o arroz de forno, a gastronomia, como os vinhos, como o artesanato, fazem parte das nossas raízes etnográficas e por isso este nome do Raízes, e logicamente que trouxemos para a Câmara Municipal os três parceiros que entendíamos que eram aqueles que poderiam dar o seu maior contributo na concretização deste evento e na promoção do território. A Confraria do Anhaçado com Arroz do Forno, a Rota dos Vinhos do Marco e a Associação dos Artesãos do Marco, que são parceiros fundamentais para a concretização do evento. E logicamente que estas três associações, até pela raiz de que têm nos seus estatutos, e têm como principal objetivo valorizar e preservar aquilo que de melhor temos no concelho, e sobretudo também a preservação das nossas tradições, e por isso ninguém melhor do que eles para colaborar com a Câmara Municipal na organização deste evento, contribuindo também para que possamos ter um evento diferente, um evento mais atrativo e mais dinâmico. Quisemos depois juntar aqui as associações quando nos deslocámos para um espaço maior, porque quisemos também levar connosco algumas associações que queiram dar o seu contributo e, como disse, também queiram promover a sua atividade, se queiram promover e dar-se a conhecer, porque é um evento onde as pessoas têm tempo, o espaço é grande, a logística também assim o proporciona, de que as pessoas possam ter um recinto onde possam ir conversar um bocadinho, conhecer a instituição e também até aproveitar para que as instituições possam dar algum contributo na dinâmica. Por isso, quero deixar aqui um agradecimento à Confraria, à Rota dos Vinhos e à Associação de Artesãos por colaborarem mais uma vez nesta que é a terceira edição do Festival Raízes, não só também na organização deste festival. Este é um evento onde temos aqui também, somos mais ambiciosos e temos também, se calhar, todos mais trabalho, mas em outras iniciativas promovidas pela Câmara Municipal, cujo objetivo é sempre a promoção do nosso território.
0: Estas três associações parceiras do Raízes acabam por identificar muito o próprio Conselho do Mar Canaveses. Quando olhamos para o artesanato e vemos a rainha da palha, acabamos por identificar de imediato o artesanato marcoense. Se olharmos para a gastronomia, o wine é do Marco e desta região. E depois os vinhos, que tão bem têm sido qualificados também, inclusivamente no estrangeiro, com grandes prémios que têm trazido para o nosso concelho. Por isso, são três identidades muito fortes que vão estar presentes nos Raízes, mas que pelo ano todo acabam por trazer muita gente à procura destes três grandes.
2: Sim, são três marcas essenciais na identidade do concelho e fazem parte da história e da identidade do município. Não só a gastronomia e os vinhos, porque de facto o Marco de Canaveses é conhecido pelo concelho onde se come um bom wine assado com arroz de forno, onde temos excelentes vinhos, aliás premiados. Deixo aqui este desafio aos marcoenses, que é um desafio que certamente também é partilhado pelo Sr. Presidente da Rota dos Vinhos, que é de quando vamos ao restaurante, sejamos capazes, em vez de pedir um vinho que não é da nossa região, que possamos sermos capazes também de pedir para provar um vinho do Marco, e quando ele é conhecido, também poder exigir isso aos restaurantes, que acho que nós temos vinhos de excelente qualidade no Marco de Canaveses, e muitas das vezes quando vamos ao restaurante até acabamos por pedir um vinho, ou então sugerirem-nos outro vinho que nada tem a ver com o Marco, e por isso eu deixo aqui este desafio, porque a Rota dos Vinhos tem trabalhado imenso para fazer esta promoção dos vinhos. São vinhos que se aliam muito bem àquilo que é a nossa gastronomia e combinam muito bem com o arroz de forno e assado e com outros petiscos de grande qualidade que temos no nosso concelho, e por isso deixo este desafio aos marcoenses. Quando forem aos nossos restaurantes provar o nosso wine assado com arroz do forno e outros petiscos, que proporcionem essa oportunidade a si próprios de provar os excelentes vinhos do Marco. E façam essa questão ao restaurante: se tem vinhos do Marco, quais têm, os que é que se associam melhor a este prato gastronómico, e provem-nos, porque vão ficar certamente muito surpreendidos com a qualidade dos vinhos que temos no concelho. E por isso, dar nota disso, dar nota de que a importância que estes parceiros têm é de facto estruturante, porque o território é conhecido por isso, pelo ser o território onde se come um bom prato de anha assado com arroz de forno, onde se bebem bons vinhos e onde temos algumas questões que são mais assinadas com a nossa história e com a nossa etnografia, como é o caso, como disse muito bem, da palha fidalga, em que os chapéus de palha são identificados como sendo de Vila Boa de Quires, Marco de Canaveses, e temos feito essa promoção, aliás o registro da palha fidalga, para também ajudar a preservar esta identidade e esta história que faz parte da história de todos e do concelho.
0: Ora, chamamos à conversa também o chanceler Luís Brás e perguntava-lhe: esta é mais uma edição do Raízes em que o anho assado com arroz de forno é a principal atração gastronómica no evento, mas qual é a importância para a confraria do anho assado e arroz de forno neste Festival da Raiz e para a valorização também da promoção deste prato típico no Marco Canaveses, que é não só do Marco, mas um bocadinho também desta região, mas como dizia a Sra. Presidente, vinculado e sublinhado ao Marco Canaveses.
1: Sim, olá, bom dia a todos. De facto, este evento é de grande importância não só para a confraria, mas para todos os parceiros que estamos aqui na sua organização. Não temos dúvidas que um grande evento como este, como o Raiz, que tem sido há 4 anos esta quarta edição, vai favorecer muito a valorização do nosso produto e promove mesmo muito, não só aqui na região, mas além fronteiras da região, a norte do país, este que é o nosso prato típico daqui da região, Marco Canaveses da região, e de certeza absoluta que temos muita pessoa a vir cá a Marco Canaveses degustar este prato, porque temos tudo no mesmo evento. Temos as nossas raízes, desde a constituição desta gastronomia até os vinhos, com a parceria com a Câmara e com os artesãos, efetivamente vai valorizar o prato. O prato em si é um conjunto, se calhar, de saber fazer, de saber ser, que valoriza só por si pela degustação depois no prato, à mesa. Como eu gosto muito de dizer, que as valorizações e as tradições muitas das vezes sentem-se à mesa. Portanto, isto é muito importante. É um evento de extrema importância para nós, para a nossa confraria, para nós que estamos aqui estes quatro na organização, e de facto está a ser uma marca já na região, porque toda a gente já sabe que em maio, no final de maio ou meados de maio, há um evento gastronómico em Marco Canaveses, aliado às outras raízes, gastronomia e vinhos, a gastronomia sólida com a gastronomia líquida, mas não esquecendo sempre aquilo que é auxiliar muitas das vezes da gastronomia, que é o artesanato, a mesma palha, mesmo os tecidos, os bordados, está tudo associado a uma cozinha, está tudo associado a uma memória que nos valorizam as nossas raízes, que, e assim continuamos com este nome para favorecer aquelas, as nossas tradições que vamos ao longo do tempo fazendo.
0: E quais são os restaurantes marcoenses que vão estar presentes também neste evento?
1: São apenas três. Nós temos uma tenda de 750 metros quadrados, não conseguimos ter mais volume. Também achamos que é suficiente, ou seja, não temos de ter ali 20 restaurantes. Temos 3 restaurantes que promovem e sabem confeccionar o anho assado com arroz de forno da melhor forma, da forma tradicional, como assim o defendemos. São o restaurante do Plátano, o restaurante do Ligeiro e a Tasquinha da Ribeira. São 3 referências, o Plátano por si só, uma referência a nível nacional, mas os outros 2 restaurantes já estão a ser referência a nível na região, não só pelo anho assado com arroz de forno, mas para outros petiscos também, que também vão estar na feira. Mas são 3 restaurantes que fazem parte da rota do anho assado com arroz de forno, fundado pela Conferência em 2015, e que promovem e divulgam o anho assado não só durante este evento, que é um evento grande também para eles, mas também durante a semana de terça a domingo, que vão mantendo esta ligação com a tradição, com a confecção do anho assado com arroz de forno, sempre de forma tradicional em fornos a lenha, que é isso que também nós preconizamos, e é por isso que também temos fornos a lenha no evento. Portanto, estes são apenas 3, podiam ser outros, que muito representam a nossa gastronomia, que muito valorizam a nossa gastronomia do anho assado, em torno do anho assado com arroz de forno.
0: O anho assado e o arroz de forno, que é o prato mais icónico do Marco, é o rei da mesa marcoense, não só nas festas, mas aos fins de semana, são muitas as pessoas que visitam o Marco para se deliciar com o nosso anho assado e o arroz de forno. Haverá outras ofertas para quem não apreciar e que venha acompanhar amigos e família? Haverá outros pratos também?
1: Claro que sim. Normalmente as pessoas vêm em grupo, não vêm só um casal, e eventualmente se for casal também pode acontecer, que não possam não gostar de anho. Não acredito, porque efetivamente este prato é delicioso e está nos nossos genes, se calhar, aqui da região. Temos outros pratos, claro que sim. Temos a posta de vitela arauquesa, que também fazemos parte do solar da vitela da raça arauquesa. Somos dos 21 municípios que fazemos parte desse solar. E depois temos sempre uma alternativa de peixe, que é o bacalhau, que normalmente os restaurantes escolhem sempre esse bacalhau, portanto, tradicional, na brasa ou em forno, para levar a outras pessoas que não gostam ou efetivamente não tenham provado, tenham algum tipo de aversão a este anho assado com arroz de forno, que muitas das vezes nós dizemos que não sabem porque nunca provaram ou porque têm esse estigma. Nós sabemos que é um prato nacionalmente muito conhecido, na região muito, muito importante, com um sabor característico, mas essa é a nossa diferenciação, portanto, não acredito que as pessoas não gostem sem o provar. Portanto, eu desafio toda a gente a vir aqui ao Marco Canaveses provar esta nossa iguaria, que tem séculos já de história, e isso vamos perceber mais ao longo do ano, este ano, que fazemos 20 anos. De facto, isso é algo que as pessoas devem vir provar, porque é o sítio ideal para provar. Os restaurantes também estão cá para fazer isso, vão confeccionar da melhor forma, portanto, temos alternativa, claro que sim, mas queremos que o anho assado com arroz de forno seja o rei.
0: Já tem acontecido, acho, com todos nós, creio, já aconteceu comigo, irmos comermos algum prato num determinado sítio que não é a sua origem, certo, e dizermos que não gostamos, pois quando comemos verdadeiramente no sítio onde ele é devidamente confeccionado, dizemos, afinal, eu até gosto deste prato, que é o que pode acontecer.
1: Exatamente, é isso que nós estamos a defender, é que se nós fizermos também ao longo dos nossos 20 anos de existência, o solar do anho assado com arroz de forno é Marco Canaveses, e é região, sem dúvida. Sabemos isso, estamos a fazer um estudo também nessa envolvência, há 3 anos esta parte, a perceber de qual é a origem efetiva do anho assado com arroz de forno, para demonstrar à população que efetivamente estamos cá no melhor local, nos melhores concelhos, na melhor região para degustar um anho assado com arroz de forno. Também temos a produção, que é importante para que este anho seja diferenciador, mas é também diferenciador pela sua forma de fazer, de meter ao forno, de levar a pingar
0: também,
1: e pelas raças que estão autóctones associadas, que é a Bordaleira e a Churralumim.
0: É claro que durante o fim de semana vai-se promover verdadeiramente o anho assado com arroz de forno, mas vai haver vários momentos. O Luís Brás quer-nos falar um bocadinho desses momentos que vão acontecer ao longo do fim de semana?
1: Sim, temos vários momentos em que efetivamente o Anho vai ser o rei. Temos, lá está, as refeições de almoço e jantar no fim de semana vão ser sempre à volta dos três restaurantes, com o Anho assado com arroz de forno, ou então com um prato alternativo e com as entradas, com o verde e o basilac e com os nossos petiscos também, com as pataniscas, com o salpicão, com tudo isso, sempre à mesa nos restaurantes. Mas depois vamos ter outros momentos que achamos que são importantes para a promoção e valorização e para manter tradições ao longo das gerações. Estou-me a lembrar agora, por exemplo, o Marco Chef Kids, ou seja, dois show cookings para crianças, que já vimos a fazer a terceira edição que temos a fazer este Marco Chef Kids, levar as crianças para um momento de um festival, que muitas das vezes alguns não tinham experimentado ou não gostam, dizem que não gostam muito deste prato, mas efetivamente a partir dali, se calhar, vem da envolvência, vem da forma de fazer e vem de uma caracterização diferente de fazer o prato, se calhar começam a gostar e já tivemos pais a dizer que a partir daquele momento em que fizeram o show cooking não querem outra coisa que senão assado com rosto de forno ao domingo em casa da família. Portanto, isso é um dos grandes momentos. Temos dois, um no sábado de manhã e outro no domingo de manhã, em que vamos levar as crianças, e não levamos só as crianças, levamos também os pais, para perceberem que a envolvência na gastronomia pode ser muito importante também no seio familiar, no seio dos afetos, que é um prato efetivamente dos afetos. Depois temos dois show cookings, com mais virados para a vertente pós-adultos, em que efetivamente vamos valorizar o anho em si, não o anho assado com rosto de forno, mas o anho, o prato, o animal em si, ou seja, a produção local, em que se calhar temos que começar a pensar também que o anho pode ser usado de outra forma. O anho é uma carne saudável, é de ser a carne sem trazer na alimentação de uma criança, portanto uma carne saudável, muito mais saudável que a vitela ou que o porco, por exemplo, e que pode ser mais usada nos nossos pratos do dia-a-dia. Então convidamos dois chefes, dois restaurantes a nível nacional, um local, que é o restaurante Penha de Vila Caís, que é o Miguel Cordeiro, que vai fazer uma alternativa ou vai desenhar um prato e uma confecção em torno do anho, ou seja, do animal, da produção local, e depois, isto no sábado às 17 horas, e depois outro show cooking, e vamos fechar com chave de ouro, com um estrela Michelin, que é o Julián, do restaurante monumental do Porto, ou seja, da região, da grande região do Norte, a mostrar que efetivamente o nosso prato pode chegar longe, ou seja, pode chegar a um grande restaurante, a uma grande cozinha com um grande chefe em estrela Michelin. Nós podemos fazer isso, ou seja, mantendo as tradições, mantendo todos os nossos sabores, a forma de o fazer, a forma de confecção, nós podemos chegar longe e a um público completamente diferente. É esse o objetivo também da confraria, na inovação que muitas das vezes dá ao prato e principalmente à produção local, a importância da produção local, que é o anho, nas duas raças, a Bordaleira e a Churra do Minho. Depois vamos ter também um concerto, um mini concerto da Artâmega, em que é uma novidade este ano e foi solicitado ano passado, foi criado um desafio à Artâmega para o coro infantil criarem uma música específica para a confecção e para a receita do anho assado com rosto de forno. Abraçaram desde

0: visibilidade mundial, porque os produtores vendem para os quatro quartos do mundo. Nós temos muitas medalhas internacionais, como já aqui falaram. Acho que faz sentido ter um pouco de destaque e ter um dia proporcionado só para os vinhos.
1: Há aqui também algo que vai acontecer nos raízes, que é também as harmonizações. Quer-nos falar um bocadinho sobre?
0: Sim, como o Luís Braz já falou, nós temos duas sessões dedicadas ao show cooking, no qual nós convidamos também dois produtores que vão estar presentes no evento a virem apresentar o seu projeto e, de certa forma, desafiámos-los também a pensarem num dos vinhos que têm no seu portfólio, que acham que vão casar com o prato que o chefe vai fazer. Portanto, vocês não só vão estar a assistir como preparar um prato, ao mesmo tempo vão estar a ser entretidos e a ouvir história sobre como se desenvolveu um projeto aqui no Marco, acerca de um vinho, que eu posso adiantar também. Um deles vai ser o produtor Carreiro, que vai estar presente no evento de sábado, e no evento de domingo vai ser a Casa de Vila Cetinho. Os vinhos que eles vão trazer, não vos vou poder dizer, faço-vos o convite a estarem presentes, mas certamente que vão ficar surpreendidos.
1: O facto de estar na rota dos vinhos do Marco, isto também porque a família é produtora também de vinhos, não é?
0: Exatamente, sim. Eu tenho o meu próprio projeto, comecei com 25 anos, portanto, não foi assim há muito tempo, que eu ainda sou relativamente novo, mas sim, eu comecei a ganhar paixão pelo vinho, cresci a fazer vinho, ajudava a pisar as uvas, nunca me imaginei a ser enólogo, produtor. Nem sequer estudei na altura na universidade o mundo do vinho, mas ironicamente fui estudar para um país onde se produz cerveja e eu, sendo português, só bebia vinho. E a minha identidade começou-se a formar ali muito à volta do mundo do vinho. Comecei a fazer muitas visitas, provas, comecei a organizar eventos. O meu pai fazia vinho em casa, eu decidi, por que não, vir para Portugal e tentar explorar eu fazer os meus próprios vinhos. E então tenho todo o interesse em partilhá-los com o público.
1: E chamamos à conversa também a ser a presidente da Associação dos Artesãos do Marco Canaveses, Glória Silva. Mais uma parceria também dos outros parceiros com quem já falei, juntamente com a Câmara Municipal do Marco Canaveses, nesta organização de raízes, e mais uma vez os artesãos a dizerem presentes em mais um evento de raízes.
2: Muito bem, bom dia a todos. Antes de mais, quero parabenizar aqui o Tiago Soares pelos próximos 3 anos. Creio que serão excelentes, foi uma escolha acertada, e dar um beijinho ao Zé Hermindo como presidente cessante e nosso parceiro, mandar-lhes aqui beijinhos, porque ele também foi sempre muito assertivo e bom companheiro, e é nosso amigo. Realmente os artesãos da Associação voltam a marcar presença no Festival Raízes. O evento conta novamente com o artesanato, com uma das suas componentes centrais, permitindo aos visitantes conhecer e adquirir peças tradicionais e diretamente dos artesãos. A Associação integra mais uma vez o conjunto dos parceiros da Câmara Municipal do Marco de Canaveses nesta organização de festival, ao lado da Confraria do Banho Assado, com Arroz de Forno e da Rota dos Vinhos do Marco. E neste momento agradeço a todos os parceiros, principalmente agradeço a quem organiza e à iniciativa da Câmara Municipal, na pessoa da Sra. Presidente Cristina Vieira, pela aposta nesta edição. Contamos que seja mais uma edição ganha.
1: Tem havido nestes últimos anos um crescendo no Marco Canaveses, na Associação dos Artesãos, e eu atrevo-me a perguntar quantos artesãos é que vão estar presentes aqui e o que é que as pessoas vão poder comprar, porque são tantos artesãos, se calhar não vão poder estar todos, porque são tantos, o crescimento tem sido tão grande nestes últimos anos, mas que tipo de artesão é que os nossos visitantes vão poder comprar?
2: Portanto, nós nesta edição teremos 23 artesãos, tem vindo a crescer a participação dos artesãos, mas também tem vindo a crescer esta Associação dos Artesãos, que acompanho desde 2019, como presidente desde 2020. Tem sido um trabalho de todos e o crescimento deles permite que estejam com mais material, numa aposta na formação também dos próprios artesãos. Teremos sempre os nossos chapéus de palha, que é o ex-libris do Marco Canaveses, e que também mando um grande beijinho às nossas chapeleiras de Vila Boa de Quis e Maureles, que são elas também que transportam ainda a sabedoria, o saber fazer, e que estarão também a ensinar no domingo, das 10h30 ao 12h30, num workshop que será desenvolvido por elas. Temos bordados, artigos em madeira, rendas, macramé, amigurumi, artigos de costura criativa, que são os tais artigos de pano, onde se coloca o pão na mesa. 2 produtores, um de mel e dos fumados, fumeiro caseiro, artigos em cobre, os azulejos. Portanto, teremos aqui uma

0: programa de artesanato de qualidade. Deixa-me também dizer-lhe que soube ontem mais uma carta de artesão. Somos das associações com mais artesãos certificados. 17 cartas de artesão. E isso regozija-me muito como presidente desta associação, porque tem sido um trabalho imenso na certificação e temos tido sempre o apoio também no município, a qual agradeço também, e o incentivo que temos dado aos artesãos para que também percebam cada vez mais, a nível nacional, a nível mundial, quem for certificado estará sempre em melhores condições de vender o produto.
1: E eu estou a crer que vai continuar a crescer, até porque vocês fazem por isso também. Não só Sim. pelos workshops que vão acontecer também no Raiz, mas porque te saem fora da vossa associação e vão ao encontro para tentar incentivar a que outros também possam produzir o seu próprio artesanato.
0: Sim, temos tido um papel também, nós somos uma associação sem fins lucrativos, temos tido feito um esforço financeiro, nós dependemos muito do subsídio que o município nos dá, mas também nós próprios temos tido essa valência de irmos às escolas gratuitamente a ensinar, a levar os artesãos às escolas. Têm sido experiências magníficas, tem sido um feedback esplêndido, e nós neste evento também temos dois workshops, poderíamos ter mais, mas acho que os dois são suficientes. Um deles sobre os chapéus de palha no domingo, que tem a ver com o ensinar a razão de existir a trança, porque é que existe a trança grossa, porque é que existe a palha fidalga, para chegarmos ao nome da palha fidalga. Portanto, a palha fidalga existe porque as artesãs assim o quiseram que existisse. A palha fidalga é a palha fina, é a palha dos ricos, digamos assim, que era, seria aquele chapéu mais caro.
2: Fidalga.
0: E eu até lhe digo também que, conversando com o Sr. Lencastre Vila Boa de Quires, em Maureles, vamos ter uma recolha ainda de mais material, que ele se prestou a isso, de nos dar um bocadinho do conhecimento dele. Vamos lá beber, vamos beber às fontes, que é importante também. E Vila Boa de Quires em Maureles tem essa facilidade de eu também ser de lá, nascida e criada, e portanto terei todo o gosto em que no Festival Raízes saiba cada vez mais sobre o que é chapelaria e o movimento que ela também produz em relação à economia daquelas famílias que se dedicavam muito a fazer o chapéu de palha manual. Teremos dois workshops, portanto, deste já falei. Teremos o workshop também sobre a gelageria, que tem sido uma aposta desta associação. Temos duas artesãs magníficas, que é a Isabel Coutinho e a Margarida Forte, que vão ter o workshop que se chama Três Estações, Mil Memórias, um projeto que já foi apresentado na televisão e que muito nos honra que elas queiram transmitir através da pintura dos azulejos e a própria cozedura, a fazedura do azulejo, que é tudo feito por estas duas, que é mãe e filha, e que querem continuar com esta tradição, que pese embora as pessoas pensem que não, mas a azulejaria é muito também do mar canaveses, e nós temos três estações do mar que as pessoas, se começarem a observar, podem perceber que o azulejo também é importante.
1: E quem pretender participar nestes workshops, como é que o poderão fazer e onde é que se devem dirigir?
0: Olha, nós vamos abrir uma exceçãozinha, porque nós temos uns workshops quase, aliás, eu acho que deste até já tem mais de 30 inscrições. Contudo, podem inscrever-se para o e-mail da associação artesãosdomarco.17@gmail.com e, portanto, fazer a sua devida inscrição, seja num workshop ou noutro. Tenho a dizer que estão esgotados, mas que nós abrimos sempre uma exceção, porque sabemos que no Festival Raízes estarão muito mais pessoas daquelas que no ano passado.
1: Pois, muito bem. E daí a razão deste crescimento de ano para ano, concretamente nos artesãos do Marco de Canaveses. Glória Silva, quais são as vantagens para a associação participarem mais uma vez num evento desta natureza, onde os próprios artesãos também podem demonstrar a sua obra?
0: Ora bem, estas iniciativas permitem dar maior visibilidade ao artesanato local, a promover o contacto direto com o público e criar oportunidades de venda e divulgação do trabalho desenvolvido pelos associados. A associação, além disso, ao promover, com a ajuda da Câmara Municipal de Mar Canaveses, nós também ajudamos a valorizar as tradições, a identidade cultural do concelho, incentivando assim nós todos a preservação das técnicas artesanais e atraindo novos públicos para o artesanato. Temos tido maior capacidade também de receber novos artesãos e, por isso, para os artesãos é também uma oportunidade de estabelecer contactos, conquistar novos clientes, reforçar o reconhecimento do artesanato do Marco de Canaveses enquanto produto diferenciador da região.
1: E voltávamos de novo à Sra. Presidente. Tal como ouvimos aqui os parceiros parceiros para este Festival do Raízes. Sr. Presidente, mais uma vez o movimento associativo do Conselho volta a estar em grande destaque no Raízes. Para quem não teve a oportunidade de visitar a edição do último ano, de que forma é que as associações do Conselho vão estar envolvidas também neste festival?
3: As associações do Conselho estão envolvidas no Festival Raízes, fazendo exposição dos seus produtos e atividades ao longo de todo o fim de semana, juntamente com os nossos artesãos e ainda com alguns produtores de doces tradicionais do Conselho que também se juntam aqui neste certame. No total são 30 expositores que vão estar no Festival Raízes, nos stands localizados do lado direito do recinto, a mostrar tanto aos marcoenses como a todos os visitantes, que nos vêm aliás visitar e que são de fora do Conselho, tudo aquilo que se faz no Conselho em termos de artesanato e também de promoção daquilo que se faz, nomeadamente os doces regionais, que estarão aqui presentes neste certame.
1: Sr. Presidente, quais são as associações ou as instituições que vão estar presentes neste evento?
3: Vamos ter a Isabel Soares com os doces regionais, a Confeitaria Sarita, os doces regionais da Maria Júlia, a Confraria do Anhaçado com Arroz de Forno, 3 M's, a Arte dos Trapinhos, a Margarita Arte e Artesanato e Cisama 58, o Ateliê Bainanu e Companhia, a Rocramé, Fios de Arco-Íris, a Mãe da Joana, Buquê da Fetes e Oficina da Alda, a Maribel, Arte em Cobre e Mel, Que Gracinha, Fumeiro da Avó, Arte Prés e Manueva, Ateliê Migui e Bigui, Artesanato em Madeira e Costura, Beadwork, AMAI, a Associação de Marca Autismo e Eu, a AGELPA, que é a Associação dos Guardiões do Engenho do Linho e do Património Histórico Cultural de Alvator, a Cerci Marco, a Associação dos Amigos de Tongóbriga, o GERAC, o Grupo Cultural e Recreativo da Aldeia de Canaveses, a Gruta CCL, que é o Teatro Amador da Liberação, a Associação Cultural da Casa do Povo da Liberação, o Centro Social e Paroquial São Romão de Carvalhosa, o Rancho Folclórico de Quinta Assoalhães, a Associação Cultural Artística e Desportiva de Vila Boa de Quires, com a sua banda de música de Vila Boa de Quires. Temos aqui uma panóplia de associações de várias áreas distintas, desde IPSS, associações culturais e recreativas, até aos produtores, no caso do fumeiro, do artesanato e também dos doces regionais. A todos eles quero desde já deixar um sincero agradecimento em nome do município por aceitarem participar e também contribuírem para engrandecer este evento.
1: Como o próprio nome diz, não ficam de fora as verdadeiras raízes onde quase tudo começou na musicalidade. A partir das 14h30, o Festival Raiz vai receber também o folclore da nossa região, que é tão forte, com as chulas, os malhões e outras modinhas também.
3: Exatamente, até porque os ranchos folclóricos são neste momento as associações que têm como objetivo, todos eles, preservar também uma parte da nossa história, da nossa etnografia, e também felicitar, porque temos alguns dos ranchos que são federados e que fizeram todo esse trabalho de pesquisa e todo esse trabalho também de inventariação do nosso património e fazem o seu melhor para conseguirem preservar, não é só nos trajes, mas também nas tradições. E por isso fazem parte deste objetivo geral, que é promover as raízes do Conselho. E eles fazem-no muito bem. E por isso não podíamos deixar de fora o folclore, e vamos ter então um pequeno festival de folclore, uma mostra de folclore, em que vão participar o rancho, aliás, 6 ranchos: o Rancho Folclórico de Quinta Assoalhães, o Rancho Folclórico de Santa Eulália de Constance, o Rancho Folclórico de São João da Alpendurada, o Rancho Folclórico de Piares de Penhalonga, o Rancho Folclórico de Santa Maria de Maureles e o Grupo de Danças e Cantares de São Martinho de Sante. Temos aqui 6 ranchos folclóricos, todos eles com uma grande importância naquilo que é a preservação das nossas tradições, e por isso também eles são convidados a animar este fim de semana do Festival Raízes.
1: Com um programa tão repleto, podemos dizer que este é um evento que tem como principal objetivo, como já aqui foi falado várias vezes, valorizar e promover aqueles que são as principais tradições do nosso concelho.
3: Exatamente. Falámos na nossa gastronomia, nos nossos vinhos e no nosso artesanato, e depois na música popular e no talento do Conselho, incluindo aqui também, logicamente, o folclore e no folclore o movimento associativo, porque os rãs folclóricos não deixam de ser também o movimento associativo. E eu há bocado, quando estava aqui a ouvir os meus colegas a falarem nas suas tradições e naquilo que é o objetivo também das associações, por momentos senti-me uma felizarda, não só como presidente de câmara, mas também como marcoense, por ter sido uma das que, não sou tão nova como o Tiago, que ele tem 25 anos, já tem metade da minha idade. Aliás, faço parte da geração do vinhão, mas não tanto quanto agora as gerações que já não conhecem. E ainda sou do tempo em que conheci os artesãos a fazer cestas na minha freguesia. Eu tinha um cesteiro, tinha uma tecedeira, tinha um tanoeiro, e por isso eu até sou uma felizarda, porque nós estamos aqui a promover um festival para promover e manter vivas as nossas tradições, mas felizmente eu ainda sou de uma geração em que vivi com isso. Ou seja, os meus pais produziram e por, agora já não, infelizmente porque o meu pai não é vivo, mas tínhamos anhos, e sei bem o que é comer um bom anho assado, assado em casa, com uma confecção num forno caseiro, com a lenha, que também faz todo sentido, com o tempero do dia anterior, por isso eu sou, às vezes, um motivo de chacota dos meus colegas, quando digo que eu sei meter ao forno, e sei o que é um bom anho assado, e sei, felizmente, porque ajudei e ajudo muitas vezes a minha mãe a fazê-lo, e por isso sei também, não só como se faz, mas também sei apreciar um bom anho assado com arroz de forno. E sei também o que é esta vida que há bocado o Tiago dizia, desde a poda, a apanha da lenha da poda, a vindima, o vindimar, o andar no lagar, faz parte da minha infância e da minha juventude. Também sou da geração em que via o cesteiro a fazer cestas e via as pessoas a comprar cestas nos certames, que enquanto Presidente Junta também desenvolvemos na freguesia, para as vindimas. Agora, mais tarde, se calhar para colocar como elemento de decoração, para pôr junto à lareira para pôr a lenha, mas faço parte dessa geração e sou uma felizarda por isso. E por isso o apelo que eu faço aos marcoenses é: se nós ficarmos orgulhosos de ver que o nosso arroz de forno e anho assado é um prato rei e é reconhecido e conhecido até por outras regiões como sendo um prato gastronómico de excelência, se nós sabemos que os nossos vinhos são altamente medalhados internacionalmente, não somos nós no mar que dizemos que eles são os melhores vinhos, são outros que os dizem, são especialistas, e se temos até produtores que são do Marco, que dedicaram uma vida e dedicam a promover os melhores vinhos da nossa região. Se temos uma associação que ainda mantém vivas as tradições, que está a revitalizar o artesanato, o porquê de não participarmos neste evento? E faço esse desafio a quem está lá em casa a ouvir-me, porque se calhar vocês todos também se lembram do artesanato e se lembram de e ajudam até à produção de vinho ainda e de animais, mas uma coisa é fazer parte da nossa infância ou da nossa juventude, outra coisa é fazermos parte deste orgulho do município e orgulho concelhio que todos devíamos ter, que é: porquê que então eu hoje não vou jantar fora e não vou provar um dos nossos vinhos? E não vou reconhecer que o anho assado é o melhor? E não vou visitar os artesãos e felicitá-los, dar-lhe uma palavra de apreço e de agrado? Porque são pessoas que mantêm vivas as nossas tradições. A nossa identidade vai ser preservada por muitas décadas à custa destas pessoas que estão nas associações a promover tudo o melhor que se fez e que se continua a fazer graças a eles. E por isso eu deixo aqui o desafio também para que neste certame possamos fazer este reconhecimento daquilo que aqui foi dito pelos senhores presidentes das entidades que aqui estão, e por isso faço aqui o apelo e o convite para que participem e aproveitem para conhecer um bocadinho mais. Eu até já fiquei curiosa, vou tentar estar nos workshops todos, porque acho que o desafio que aqui foi feito e o convite pelos senhores presidentes também não é só uma parte da cultura geral, que eu acho que devia fazer parte de todos nós, mas também é o evento que estamos a fazer no Marco, e por isso, para quem gosta de vinho e aprecia vinho, vão visitar. Para quem gosta de gastronomia e gosta do anho assado, vão e que participem neste workshop. E para quem gosta de artesanato, aprender a pintar um azulejo, que agora também está muito na moda, a azulejaria, é uma boa altura para o fazerem também. Estamos a dar a possibilidade aos marcoenses e a quem nos está a ouvir através da Rádio Marcoense de participar e ser parte ativa desta dinâmica que o Conselho tem para todos vós, de forma gratuita. Gratuita, ainda por cima.
1: Glória Silva, Presidente da Associação dos Artesãos do Marco, amanhã é o começo para o grande dia deste fim de semana. Que mensagem quer deixar a quem nos está a ouvir?
0: Olha, antes de mais, quero convidar todos a estarem presentes e a marcar a presença. Vamos ter muita animação, tradição, gastronomia, vinhos, artesanato. Convido a conhecerem melhor o trabalho dos nossos artesãos e convido-os a apoiar todos os produtores locais e os nossos produtos locais. Digamos que a alma marcoense tem que estar ativa, como está também noutros eventos. Mas neste, queremos que cada visitante fique surpreendido pelo cheiro, pelo tato, contacte com todos nós e com aquilo que melhor temos. Quero lançar aqui dar um incentivo, não só aos marcoenses, mas para quem cá vier. Nós vamos ter 10 alguidares em barro para oferecer a quem souber esta pergunta. Se nos disserem o nome das duas chapeleiras que estiveram no lançamento da marca Umbelinas At and Made. Portanto, podem contactar a Presidente da Associação, serão dados 10 alguidares aos 10 primeiros que responderem, obviamente.
1: E estamos a falar da palha Fidalga, que foi apresentado nas obras do Fidalgo. Tudo com uma grande fidalgaria, não é?
0: Exatamente. Sejamos todos fidalgos neste dia.
1: Sr. Sanchler, da confraria do anho assado e do arroz de forno, um convite também aos nossos ouvintes e a todos que possam visitar este fim de semana que mensagem quer deixar?
4: Estamos a preparar um grande evento, o Festival Raiz 2026. Sem dúvida, 3 dias onde vai haver muita gastronomia, muitas tradições, muitos saberes e sabores em que isso vai ser partilhado. Vai haver muita animação. O wine assado com o rosto de fone vai ser o rei, sem dúvida alguma. Vamos ter 3 grandes produtores, 3 grandes restaurantes a confeccionarem na feira este wine assado com o rosto de fone, juntamente com os grandes vinhos verdes, em que cada restaurante só vai ter vinhos do mar. Os doces tradicionais da região também vão ser as sobremesas destas refeições, e depois tudo o resto, o programa que está envolvido. Visitem o Festival Raiz, porque efetivamente aqui aprende-se, mantém-se a tradição, vamos inovar aquilo que nós temos para manter para as novas gerações, mantemos um legado que é a nossa tradição, as nossas raízes na nossa região, no Mar Canavês, que é por isso que nós somos todos marcoenses e temos orgulho de o ser.
1: Tiago Soares, fazendo jus também àquela canção, vamos brindar com vinho verde este fim de semana.
5: É verdade, venham todos brindar connosco, porque nós começámos logo na abertura, fazemos um brinde sempre, para que tudo corra bem, e vai correr. Nós vamos estar lá a apresentar vinhos novos, ou seja, vinhos de lançamento, pela primeira vez, porque este é o primeiro evento municipal em que vamos estar presente. Então vamos tirar proveito disso para vos dar a conhecer os nossos novos lançamentos. Quero também fazer aqui um apontamento de que nós temos provas, como já falei, os produtores vão estar lá presentes a dar a provar os seus vinhos. Nós fazemos a venda do copo. Essa venda do copo dá lugar a 3 senhas. Essas 3 senhas podem dar para 3 copos de vinho. Contudo, eu relembro sempre as pessoas que nós estamos ali para vos dar a provar. Ou seja, se vocês quiserem, com o copo, depois de o adquirirem, provar todos os vinhos, podem prová-los todos. Só que nós achamos por necessidade de fazer a distinção entre uma quantidade de prova e isso, o consumo em que enchemos o copo. Todos os que quiserem provar estão convidados, nós damos a provar todos os vinhos que quiserem. Os que quiserem beber também o podem fazer.
1: Sra. Presidente, depois do convite dos parceiros, a Sra. Presidente certamente que quererá convidar não só os marcoenses, mas todo o nosso auditório a deslocar-se pelo fantástico cartaz musical que tem, por todas estas apostas que cada um em si vai levar a cabo durante este fim de semana. Naturalmente quererá convidar todos os nossos ouvintes a estarem presentes também no Mar Canavês este fim de semana.
3: Sim, quero naturalmente convidar todos os ouvintes da Rádio Marcoense, dizer que este fim de semana vamos ter muito bom tempo. Eu há bocado ouvi falar em temperaturas acima dos 30 graus, o que quer dizer que não vão faltar pessoas a querer provar o vinho, Tiago, até porque vai estar calor, e depois certamente que depois de uma boa refeição e de um bom arroz do forno e anho assado ou um bom petisco, não vão querer certamente, aliás, vão querer certamente provar também os nossos vinhos. E fica desde já o convite, não só pelo cartaz cultural, como disse muito bem, porque nós vamos ter aqui animação, por isso para aqueles que até trabalham ao sábado, não há desculpa, porque à noite tem animação, para aqueles que têm o fim de semana livre, e a fazer-lhes o convite, não só para poderem beneficiar ou usufruir de uma boa refeição nos 3 restaurantes que estão presentes e também para poderem usufruir aqui das provas de vinhos, mas também naquelas atividades que aqui foram hoje evidenciadas, quer pela Rota dos Vinhos, quer pela Confraria, quer pela Associação dos Artesãos, que eu acho que têm muito interesse e que faço também o desafio à participação, porque às vezes nós dizemos que não temos tempo, mas temos. Nós temos é que gerir a agenda, por isso aqui já foram falados nos horários dos certames, a forma de participar. Parem, deixo aqui também o desafio que estejam connosco naqueles que são os momentos de desfrutar de uma boa refeição e também de ouvir música e divertirem-se, mas também nestes que são os momentos de cultura geral, de ensinamento sobre as nossas tradições, sobre as nossas raízes, que são também momentos de partilha muito importante e que são importantes para aqueles que os desenvolvem, para as entidades que estão a promovê-los, e que se tivermos o auditório cheio, melhor assim. Ficamos todos mais ricos. Nós porque aprendemos e eles porque organizaram o evento e têm de facto quem esteja interessado em partilhar com eles a experiência.
1: Eu quero agradecer mais uma vez a presença de todos vós, de esta partilha também sobre o que vai acontecer a partir de amanhã e até domingo no Largo da Feira em Marco de Canaveses. São muitos os motivos, quer para a gastronomia, para o nosso rei da mesa marcoense, quer para as castas diversas que aqui foram faladas, outras não foram, mas que irão estar presentes também pelos nossos produtores, pelo muito artesanato também, e a escolha vai ser variada. O convite está feito por todos os parceiros e pela organização da Sra. Presidente da Câmara Municipal de Mar Canaveses, é só aparecerem e juntarem-se a nós. Nós voltamos 2 ou 8 dias com um novo tema no meu marco, com novos convidados a contar consigo. Uma boa quinta-feira, uma grande semana.

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